Rony Robson, os reis do falsete, amansa as palavras, ficou boa essa moda, Rony Robson. Sorte que é sucesso, sorte que é estourada. E agora está chegando o momento clássico sertanejo com Lucas e Luan. Eles estão aí firme e forte na carreira. Turma, alô, Lucas e Luan, aquele abraço. E depois tem a Bruninha Viola.

0: Ê, Bruna Viola, a bruta do sertanejo, Bruna Viola, aqui no nosso rancho. Um abraço grande também para o nosso grande sanfoneiro feliz.
1: 20 horas e 10 minutos.
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0: Vocês, cooperativistas. 4 de julho, Dia Internacional do Cooperativismo.
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2: Olha agora quem está chegando, momento clássico sertanejo, Daniel, com o Zé Neto e Cristiano, Cheiro de Terra. Essa música com certeza você vai se apaixonar. É a sua história que está aqui no rádio agora.
3: Daniel, vamos juntos, Zé Neto e Cristiano.

0: Vida Violeiro. E agora quem está chegando? O meu amigo Marcelo Teodoro, com o meu grande amigo Amado Batista também. Olha que canção linda que ficou.
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de Brito Samuel, Eduardo Costa.

0: de palmas para Eduardo Costa.
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0: Muitíssimo obrigado!
1: Maravilhoso! Lá!

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0: Essa é a mais pura verdade, né, Fred?
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0: Gil. E aí, bebês? Essa moda é sucesso, gente.
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2: E aí, Thiaguinho? Te falei, rapaz. Tava na cara que era fake news.
3: Mais uma fake news, Fred Gustavo.

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0: Mas aí, Alicia, o que é aquilo ali?
1: Aquilo é um cavalo, esse
0: cavalo amarelo.
1: Vai estar na moda, gente.
0: Mas que moda, cavalo só tem bairro, rapaz.
1: A onda agora é o cavalo amarelo.
0: Mas então quer dizer que focinho de porco é tomada. Tô louco, então.

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0: Oi, Zezé.
1: Oi, Luciano.
2: Fala, Luciano.
0: Vamos cantar uma música junto?
1: Vambora, rapaz. Que música?
0: Essa aqui, ó.
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1: Caramba, essa música é maravilhosa, Alexandre. 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

0: Bate aqui comigo, que maravilha.
1: Obrigado, irmão.
0: Valeu, família. Deus abençoe vocês. Que lindo, ficou lindo. Deus abençoe.
2: Projeto lindo, gratidão. Abençoado. Muito obrigado pelo convite. Feliz e honrado por estar louvando com vocês aqui. Obrigado.
0: Gratidão nossa para vocês.
2: E não importa o que a gente esteja vivendo, se Deus está, tá tudo bem.
0: Se Cristo está no barco, tudo vai bem.

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0: T'es un loco. Valeu, família, lindo demais.
1: Faz barulho pro JP aí, gente.
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2: Rapaz, tem que te contar, né?

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1: Vai, anima Raiz.
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0: preste atenção. Oi, oi, alô, bom dia.
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0: Está começando mais um programa Terra Sertaneja, aqui pela sua 104.9.
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0: Joãozinho e você, bom dia.
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0: Começa mais um Terra Sertaneja.
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0: Neste dia 6 de julho de 2026, segunda-feira, segundou, né? Começando mais uma semana com a graça de Deus. E que essa semana seja uma semana de muitas bênçãos, de muitas alegrias para todos nós.
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0: E tenhamos também um excelente e abençoado dia.
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0: Muito obrigado, hein? Muito obrigado a você que acompanha a nossa programação já nesse comecinho de segunda-feira, comecinho de manhã, final de madrugada, começo de manhã, mais um Terra Sertaneja para você.
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0: É isso aí, alegria, alegria, tristeza não paga conta. Um abraço, bom dia lá pra Dona Cida.
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0: e também pro Antônio, né, lá na central, Antônio Polícia e a Dona Cida curtindo o programa conosco nesta manhã de segunda-feira. Grande abraço, Dona Cida, grande abraço, Antônio, bom dia. Bom dia também lá pro Hilário, a Dona Sueli, o Ivan, é isso aí, tomando aquele chimarrão e curtindo a nossa programação. Obrigado pela companhia, obrigado pela audiência. É no tinido da viola que nós começamos mais um Terra Sertaneja, né? Vamos começar assim, ó. É o pulo do gato. É o Tião Carreiro e Pardinho.

0: Nós é Simprão de Tudo, é o Felipe Falcão, música bonita pra você na manhã. Ouvimos também o Silveira e Silveirinha, Beija-Flor das Penas Verdes, e também a primeiríssima de hoje, o Pulo do Gato, com Tião Carreiro, e Pardinho.
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0: É, isso é modão, hein? Moda bonita pra você nesta manhã. 5 horas 12 minutos. 5 e 12.
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0: Olha a hora certinha para você. São 5 horas e 15 minutinhos. Bom dia para você que tá ligadinho comigo aí curtindo a nossa programação. Vou mandar um abraço lá pro Mauri. Mauri Grando, está lá em Dourados. Bom dia, tchê. Bora tomar um café, daqui a pouquinho, já chegou o café aí, a padaria da família, né, o pessoal da padaria da família, muito obrigado, grande abraço, acabou de chegar o café aqui, vamos tomar já, né? Um abraço, viu, Mauri? A padaria da família traz o café pra gente, muito obrigado, grande abraço.
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0: Mauri Grando, então, partiu Laguna, hein, Mauri? Tá vindo pra Laguna Carapã, tava lá em Dourados, né, curtindo o finalzão de semana com a Genesi, né? Ele quer ouvir te assumir pro Brasil com Matheus e Cauã. Ofereço pra Genesi. Um abraço aí pra Genesi, um abraço aí também pro Mauri Grando. É o menino do Lava Jato, Rico Preto, né? Um abraço especial, bom dia. Olha, eu tô mandando um bom dia também lá pra São Miguel do Oeste. É São Miguel do Oeste, lá em Santa Catarina. O meu amigo Evelásio tá ligadaço com a gente lá. Um abraço, viu, Evelásio? Obrigado pela audiência, pela companhia, tá bom? É o grande Evelásio. Ele disse, bom dia, meu amigo Joãozinho. Um abraço, Evelásio. Obrigado por estar com a gente, você e toda a família que nos ouve, tá bom? Olha só quem está com a gente também, a Célia Bogado, curtindo o programa conosco. Bom dia, João. Toca oração pela família. Tá bom, então vamos tocar. Oração pela família para Célia Bogado, ligadinha, curtindo o nosso programa. Bom dia. 5:16 agora.

Da família lá pra Célia Bogado, toda moçada que nos acompanha, bom dia. Lá pro Mauri Grando, vai então. Olha só, Matheus e Cauã, te assumir pro Brasil. Um abraço aí pra Genesi, em Dourados, ligadinhos aí. Um abraço, Mauri. Bem-vindo de volta pra Laguna Carapã. Boa viagem de volta. Grande abraço.

0: É isso aí, no tinidão da viola do goiano, goiano e paranaense, o poder do criador. Vemos aí o Alan Aladim, oração pela família. Lá pra Célia Bogado, pra toda a família que nos acompanha, Célia, o Rafael, a Stephanie, todos os dias ligadinhos com a gente aí, curtindo a nossa programação. Aquele abraço muito especial, tá bom? Bom dia pra vocês. Aí é, você que tá ligadinho comigo, você do sítio Chacra Fazenda. Alô, Tatu! Tatu ligadinho conosco também, bom dia, obrigado pela companhia, obrigado pela audiência. Ao nosso amigo Tatu, sempre com a gente nas manhãs, curtindo a programação do Terra Sertaneja. Bom dia! Alô, caminhoneiros, carreteiros, né? Motorista de ônibus. Toda moçada que nos acompanha, aquele abraço especial, você que tá dando nos carona, né? Pessoal do Puxa do Milho, né? Já começou, né? Começou o Puxa do Milho, hein, moçada? Puxando o milho, um grande abraço a vocês que já estão aí se organizando, né, para o trabalho. Aquele abraço especial, bom dia. Muito obrigado, viu? Obrigado mesmo por esta maravilhosa companhia. Que o Criador proteja você, tá bom? Bom dia.
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0: Olha, atenção, atenção aí, o Sindicato Rural de Laguna Carapã comunica, né, tá, diz aí, tá em parceria com o Senar, né, o Sindicato Rural de Laguna Carapã, em parceria com o Senar, comunica que estão abertas as inscrições para o programa Mulheres em Campo, com foco em empreendedorismo e gestão para mulheres no campo. O início será dia 7 de julho, né? Dia 7 de julho, portanto, amanhã, terça-feira. Mas atenção, as vagas são limitadas para mulheres a partir de 18 anos de idade. Então, você que tem a partir de 18 anos, vamos então participar deste projeto aí do Sindicato Rural e com parceria com o Senar, para este programa aí, Mulheres em Campo, né? Mulheres em Campo com foco em empreendedorismo e gestão, né? Mas as interessadas deverão procurar o Sindicato Rural, ou melhores informações pelo WhatsApp, né? 999-76-6061. Lá no Sindicato Rural de Laguna Carapã. 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
0: Olha, então vamos agradecendo a presença e a participação da dona Clarice. É, dona Clarice, a esposa do Zeca Sense. Grande abraço, dona Clarice. Também um grande abraço aí pro Zeca. Bom dia, Joãozinho. Deus abençoe seu dia. Amém. Deus abençoe seu dia também, tá bom? Toca bênção em mim com o padre Ezequiel do Pouso. Abençoada semana a todos. Abençoada semana a senhora também. Padre Ezequiel do Pouso, daqui a pouco no programa. É bênção em mim. Daqui a pouquinho, então, tá bom? Obrigado, dona Clarice. Um abraço aí pro Zeca. Vamos então agradecendo também o nosso amigo Beto Espíndola. Um abraço, Beto, bom dia para você, bom dia também para Edna Martins, né? Lá na Central, ligadinhos com a gente. Bom dia, João, toca chama mesiando, cruzando fronteira. Opa, bora lá então, daqui a pouquinho então para você, tá bom? Um abraço muito especial, bom dia.

É isso aí, você que está ligadinho comigo, você que está nos acompanhando nesta manhã, aquele abraço especial para você que acompanha o Terra Sertaneja, beleza? Um abraço muito especial, muito obrigado por esta maravilhosa audiência.

Vamos ir pra moda, vamos pra música. Vamos tocar moda bonita aqui na programação do Terra Sertaneja. Agradecendo, é claro, a presença do Zeca Sense. Segunda-feira de novo. Bom dia com alegria, né, Zeca? Abraço especial pra você, obrigado pela companhia. Desce. É, o pessoal vai chegando devagarinho, né? O Paco Martins também curtindo o programa conosco. Bom dia, Paco Martins, toca o Pulo do Gato, partiu Bela Vista. O rapaz, foi a primeira música hoje no programa, Paco. A primeira moda que nós tocamos no programa hoje foi o Pulo do Gato. Pede outra aí pra nós, vai. Pede pra nós tocar pra você uma bacana aqui, beleza? Olha, eu vou agradecendo a presença e a participação também da Solange Corrêa. Bom dia, João. Bom dia pra você, Solange. Obrigado, hein? Muito obrigado mesmo por esta companhia maravilhosa aqui na programação do Terra Sertaneja. Bora de música. Benção em mim. É o Padre Ezequiel. Você

Ok, olha só, hora certinha pra você. Agora são 5 horas 38 minutinhos, 5h38, cruzando fronteira. É isso aí, o Gregório foi lá pro nosso ouvinte de todas as manhãs. Um abraço muito especial lá pro nosso amigo Beto Espíndola e pra Edna Martins. Obrigado pela participação. E nós ouvimos também aí Moda Bonita. Ouvimos aí a oração, né? Oração pela família. É isso? Deixa eu ver aqui o que nós tocamos agora. É uma moda boa demais da conta, né? Oração pela família lá para nosso ouvinte, que ouve a nossa programação todas as manhãs, né? Um abraço muito especial, então, para a Célia e também para todos que estão ligadinhos com a gente, curtindo o Terra Sertaneja. Mas nós ouvimos, foi o Padre Ezequiel, na verdade, né? Foi o Padre Ezequiel, nós ouvimos, o Padre Ezequiel cantou essa moda bonita. E deixa-me ver aqui, qual foi a música que o Padre Ezequiel cantou? Foi lá para dar bênção em mim. Bênção em mim, Padre Ezequiel, lá para dona Clarice, lá para o Zeca Sense, para todos.

0: que estão ligadinhos aí, curtindo a programação. Obrigado, então, dona Clarice, pela participação. Obrigado também ao Beto Espíndola, Edna Martins. Aquele abraço muito especial. Muito obrigado por esta maravilhosa companhia, tá bom? Bom dia pra vocês.
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0: Acontece, né? Como diz o outro, no ao vivo, né? Uma perdidinha aí, mas tá bom. 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
0: Ok, 5h41 agora, 5 horas e 41 minutinhos. O Paco Martins, né, que tá partindo, tá indo pra Bela Vista. Grande abraço, Paco. Obrigado pela sua participação, tá bom, meu amigo? E ele pediu então um bugio, né? Trocou então, vamos ouvir um bugio então, aqui no programa Terra Sertaneja. Mandar um abraço lá pra Marta Solange, grande abraço a Marta, ao Aldecir, a Raquel, ao Joaquim. Muito obrigado por esta maravilhosa audiência, maravilhosa companhia. Bom dia, João, que tenhamos uma semana abençoada. Amém. Que todos nós tenhamos, então, esta semana de bênçãos, né, Marta? Um abraço pra Marta, Aldecir, a Raquel, Joaquim. Muito obrigado, hein? Muito obrigado mesmo por estar conosco aí ligadinhos, curtindo Terra Sertaneja. Bom dia pra vocês. Olha o Rafael Triques, abraço, viu, Rafael? Obrigado, hein? Obrigado por estar com a gente aí, curtindo a nossa programação. Rafael Triques, também a Cleia Moura, o Sadir, né? Sadir Triques também ligadinhos aí, curtindo a nossa programação. Obrigado pela companhia. E ele quer ouvir, ó. Bom dia, João, toca Prazer de Fazendeiro com Dela e Delinha. Beleza, então, Rafael, já eu toco pra você, hein? Bom dia. Olha, quem está com a gente também é o Walter, meu amigo Walter Vieira. Bom dia, João. Tô na escuta. Toca a música do João Carreira e Capataz. Não toque em minha vitrola. Não toque em minha vitrola. Beleza, então. Obrigado pela sua participação, tá bom? Aquele abraço especial. Bom dia. Obrigado por estar sempre conosco nas manhãs, curtindo Terra Sertaneja. O passo do bugio. É os farrapos. Pro nosso amigo Paco Martins, dando-nos uma carona lá pra Bela Vista. Grande abraço.

Muito bem, agora são 5 horas e 49 minutos. Ouvimos aí Prazer de Fazendeiro. É, música bonita e Prazer de Fazendeiro pro nosso ouvinte, né? O Rafael. É o Rafael ligadinho com a gente e curtindo a nossa programação. Obrigado, viu, Rafael? Obrigado por estar acompanhando Terra Sertaneja na manhã. Aquele abraço especial para você, Rafael Triquez, né? Um abraço então pro Sadir também, né? Sadir Triquez também ligadinho, curtindo a nossa programação. Obrigado. Obrigado então aí para esta família, para Cleia Moura também. Bom dia. E ouvimos também os Farrapos, Passo do Bugio, lá pro Paco Martins, que está indo lá para Bela Vista. Grande abraço, Paco Martins. Grande abraço a você. Então, um abraço especial para todos que estão ligadinhos, curtindo a nossa programação. E eu vou mandar um bom dia lá pro Nerci Quilmento. É o Nerci Quilmento. Bom dia, João. Uma semana abençoada. Obrigado, valeu, grande abraço. Um abraço pro Nerci, pro Dona Nelly, pro Miguel também, né? Miguel tá ligadinho com a gente, o netinho aí do Nerci, da Dona Nelly, lá do Caú. Aquele abraço especial, então, pro Miguel também. Tordilho Negro. É, vai lá pro Miguel, ligadinho aí na programação do Terra Sertaneja. Alô, Nercy, alô, Dona Nelly, bom dia.

É isso aí, o Tordilho, Tordilho Negro. Tordilho Negro, música bonita aí com o Teixeirinha. Foi lá pro Caô, né? Essa foi lá pro Caô, pro Nerci, pra Dona Nelly, lá pro Miguel. Um abraço, Miguel. Obrigado por estar com a gente aí, tá bom? Olha, daqui a pouquinho eu vou tocar João Carreiro. João Carreiro não toca na minha vitrola. Música lá pro nosso amigo Walter Vieira. Eu vou atender também, o nosso amigo de todas as manhãs, né? É o Marco baterista. Ele quer ouvir do fundo da grota com o Baitaca também.

0: Vamos tocar daqui a pouquinho na programação do Terra Sertaneja para você, tá bom? Obrigado ao Walter, obrigado também ao Marcos, baterista, né? Um grande abraço, Marcos. Obrigado por estar com a gente e curtindo a nossa programação. Quem está com a gente também lá de Dourados, a Genesi, né? A Genesi ligadinha com a gente lá em Dourados, curtindo a nossa programação. Obrigado, viu, Genesi? Obrigado pela companhia, obrigado pela audiência.
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0: Olha a hora certinha pra você, agora são 5 horas e 55 minutos. Olha, daqui a pouquinho tem live, viu? Tem live.
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0: Olha a hora certinha pra você, agora são 5 horas e 55 minutos. Olha, daqui a pouquinho tem live, viu? Tem live no Facebook.
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0: Estamos aí transmitindo da Joãozinho Ramos, né? Nossa página também, a Interativa FM. Transmitindo aí a live no Facebook para você acompanhar com a gente também. E temos também o aplicativo, né? O nosso aplicativo que você pode baixar aí no seu. Na sua loja e baixa o aplicativo aí da Interativa FM, Rádio Interativa FM, Laguna Carapã, 104.9. Baixe o aplicativo para você também acompanhar pelo aplicativo quando não for possível ouvir aí pela 104.9 para nossa frequência.
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0: 6h56. É, e fala em aplicativo, tem muita gente com a gente ouvindo aí pelo aplicativo, né? No Brasilzão todo aí, pessoal do Mato Grosso, né? Muita gente lá no Mato Grosso ouvindo, curtindo a nossa programação. Também pessoal do Sul, né? Pessoal do Rio Grande do Sul, Santa Catarina, Paraná. Interiorzão de São Paulo também, muita gente lá em São Paulo curtindo o programa Terra Sertaneja conosco nesta manhã.
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0: Olha, vamos então, encerrando a primeira hora, a primeira parte. Vamos agora com o padre Flávio Alencar e a reflexão do Evangelho do dia. E eu volto. Eu volto daqui a pouquinho com a sequência, né? Atendendo o Walter, atendendo.
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0: A moçada que participa com a gente aí.
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0: Vamos então, padre Flávio Alencar, reflexão do Evangelho do dia, e eu volto daqui a pouquinho com muita moda boa pra você. Bom dia.
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4: Olá, ouvintes da Rádio Interativa FM, aqui é o padre Flávio, lhe desejo paz e bem. Estamos meditando o Evangelho de cada dia. Hoje, segunda-feira, dia 6 de julho, dentro da 14ª semana do tempo comum. O Evangelho é segundo São Mateus, capítulo 9, versículos de 18 a 26. Enquanto Jesus estava falando, um chefe aproximou-se, inclinou-se profundamente diante dele e disse: "Minha filha acaba de morrer, mas vem, impõe tua mão sobre ela e ela viverá." Jesus levantou-se e o seguiu, junto com os seus discípulos. Nisto, uma mulher que sofria de hemorragia há 12 anos veio por trás dele e tocou a barra do seu manto. Ela pensava consigo: "Se eu conseguir ao menos tocar no manto dele, ficarei curada." Jesus voltou-se e, ao vê-la, disse: "Coragem, filha. A tua fé te salvou." E a mulher ficou curada a partir daquele instante. Chegando à casa do chefe, Jesus viu os tocadores de flauta e a multidão alvoroçada e disse: "Retirai-vos, porque a menina não morreu, mas está dormindo." E começaram a caçoar dele. Quando a multidão foi afastada, Jesus entrou, tomou a menina pela mão e ela se levantou. Essa notícia espalhou-se por toda aquela região. Palavra da salvação. Queridos ouvintes, Jesus cura duas mulheres. É significativo ler esse trecho do Evangelho no contexto atual, em um momento em que a sociedade sofre com tantos casos de violência contra a mulher e até mesmo de feminicídio. Infelizmente, ainda não aprendemos a respeitar e valorizar a mulher como Jesus fazia. Ele rompeu todos os preconceitos de seu tempo para nos mostrar que homem e mulher são igualmente criados à imagem e semelhança de Deus.

não podendo existir superiores ou inferiores. Provavelmente, caçoaram de Jesus, porque ele demonstrou interesse pela situação da mulher e por devolver-lhe integralmente a vida. As curas relatadas hoje de duas mulheres, com idade bastante diferentes, mostram que a aparente fragilidade das mulheres é, na verdade, fonte de força, motivação e fé. Que Deus te abençoe.

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1: Oi, de novo, estamos de volta com a programação do Terra Sertaneja, às 6:01.
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1: Tudo bom dia para você que está ligadinho comigo desde as 5 horas. Muito obrigado por esta companhia maravilhosa. Você que está chegando agora, seja bem-vindo, seja bem-vinda. Vamos juntos com muita moda boa para você.
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1: Joãozinho e você, vamos juntos nesta manhã de segunda-feira, segundona de novo, né? Se Deus quiser, será uma segunda-feira de muitas alegrias, muitas bênçãos para todos nós. Hoje, 6 de julho de 2026. 6, hein? Hoje já é 6 de julho. Ano 2026. Muito bom dia para você que está ligadinho comigo. Olha o telefone que você pode, que você deve participar com a gente. 99997-1049. 99997-1049. Participe com a gente. Peça sua moda, peça sua música. É, segunda-feira meio triste, assim, né? Brasil fora da Copa do Mundo, entristecendo muita gente, né? Poderia ter jogado melhor, né? Com certeza. Bom, deixa pra lá. 6:02, grande abraço a você que curte a programação com a gente. Deixa eu mandar um bom dia pra moçada lá da Pastelaria Avenida. Alô, moçada aí da Pastelaria Avenida, um abraço especial pra Zélia. É um bom dia também pra Elisa, né? E também pra todos aí, né? A Zélia, a Elisa, a Leonor, o Sebastião, o Tiné Astúrio, é o Cleiton, o Cleiton Eduardo, a Giovana também, aquele abraço muito especial. Muito obrigado pela companhia. Bom dia, Joãozinho, tudo bem? Segundou, é isso aí, mais uma segunda-feira, né? Uma segunda-feira e uma semana abençoada para todos nós e todos os ouvintes. Obrigado, grande abraço. E agora nós acompanhar quem será a grande campeã da Copa do Mundo, né? Sobrou isso, né? Vamos esperar quem será o campeão desta Copa do Mundo. Estamos aqui na Pastelaria Avenida, ao som do seu programa sempre. Se puder, toca para nós, adeus Mariana. Tchau, obrigado! Tchau, obrigado para você também. Obrigado por estar com a gente, por estar acompanhando a programação. Toda a moçada, né? Todos os clientes aí da Pastelaria Avenida ligadinhos com a gente. É isso aí, agora é só acompanhar a Copa. Foi embora Paraguai, foi embora Brasil, né? Vamos aguardar aí pra ver o que vai dar. Bom dia pra você, obrigado pela companhia, obrigado pela audiência, tá bom? Um grande abraço. Olá, Luciano Rossini também acompanhando a Terra Sertaneja. Alô, Luciano. Bom dia pro Luciano Rossini, bom dia também pra Juliana. Ligadinhos aí com a gente, curtindo a nossa programação nesta manhã gostosa de segunda-feira. Aquele abraço muito especial. Olha só quem está com a gente também, Cleia Moura. Cleia Moura, bom dia.

João, uma ótima semana pra você e sua família, muito obrigado. Ótima semana pra você e sua família também, tá bom, Cleia? Ela quer ouvir Fogão de Lenha. Um abraço pro Sadir, pro Rafael, que participou do programa já, né? Um abraço aí pro Rafael, pro Sadir Triquês. Aquele abraço muito especial. Ela quer ouvir Fogão de Lenha, tá na agulha aqui daqui a pouco, tá bom? Grande abraço, bom dia. Um abraço, bom dia também lá pro nosso amigo de todas as manhãs, o Nilson. Alô, Nilson Alves, o Nilson, bom dia pra

0: Mandar mensagem para a gente aí, tá bom? Aquele abraço muito especial, muito bom dia. E vamos de moda, né? Vamos atender a moçada. Bom, 6:05, bom dia. Bom dia, meu amigo. Oi, bom dia para você.
1: Bom dia, Joãozinho.
0: Ô, oh, bom dia.
1: Oh, toca aquela uma para nós.
0: Aquela uma?
1: Do fundo da... aí, nativo.
0: Ô, oh, que maravilha, que bom, hein?
1: Deus abençoe.
0: Deus abençoe você, meu amigo. Grande abraço, obrigado pela companhia, obrigado pela audiência. É o nosso amigo Marco, né?
1: É o Marco. Marcos Baterista.
0: Isso, Marco Baterista, ligadinho, curtindo a nossa programação. Valeu, meu irmão. E essa é moda de pegada, né? Abrindo então a segunda hora, a segunda parte do Terra Sertaneja pra você nesta manhã. 6:06. Do fundo da grota.

Muito bem, Baitaca do Fundo da Grota. Música bonita para você. Foi lá pro nosso amigo, né? Pro nosso ouvinte de todas as manhãs aí, o Marcos Baterista. Grande abraço, Marcos. Obrigado. Muito obrigado por estar acompanhando a nossa programação. Olha, daqui a pouquinho tem João Carreiro no programa, e daqui a pouquinho Não Toca na Minha Vitrola, para o nosso amigo Walter, ligadinho com a gente, curtindo o nosso programa. Obrigado, viu, Walter?

0: especial pra você. Bom dia.
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0: Um abraço lá pro Sérgio Freitas com a gente, nosso amigo Sérgio Freitas, ligadinho e curtindo a nossa programação. Obrigado pela companhia, obrigado pela audiência. Daqui a pouquinho também tem a Deus Mariana lá pra Pastelaria Avenida, daqui a pouquinho no programa. Daqui a pouquinho também tem Fogão de Lenha lá pra Cleia Moura. Grande abraço, Cleia. Bom dia, obrigado pela companhia, viu? Obrigado por estar com a gente, tá bom? Cleia Moura ligadinha com a gente. Olha só, lá de Dourados, o nosso amigo Ademar, é o Ademar Pneus, lá de Dourados. Bom dia, ótima semana pra todos. Ótima semana pra você também, tá bom, Ademar? Obrigado por estar com a gente, ligadinho e curtindo Terra Sertaneja na manhã.
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0: Muito bem, 6 horas. 6 horas e 13 minutos. Olha, eu vou mandando um abraço especial lá pro Paraná, lá pro meu amigo Vanderlei Valiati. Alô, Valiati, bom dia pra você também, meu amigo. Bom dia, obrigado pela companhia, obrigado pela audiência. Vanderlei Valiati, lá no Paraná, aquele abraço muito especial. Manda um bom dia também lá pro Antoninho Zadroz, que é meu amigo Antoninho também acompanhando a gente. Bom dia, Joãozinho. Muito obrigado por estar conosco, tá bom, Antoninho? E também um abraço pra Sandra, né? Sandra também acompanha a nossa programação nas manhãs.
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0: É isso aí, puxa o fole, sanfoneiro.
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0: E a galera aí também do country, né? Também curtindo a programação com a gente. Um abraço muito especial, bom dia.
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0: Bate a mão e bate o pé, galera. Boa demais da conta. Acompanhando a nossa programação nesta segundona.
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0: É isso aí, vou mandando aquele abraço especial lá pro Rufino. Estamos na escuta. Um abraço especial pro Rufino Duarte, nosso amigo Rufino, curtindo a programação com a gente. Aquele abraço, Rufino, bom dia, obrigado pela companhia, tá bom? É, lá na chácara, né? Ligadinho com a gente, curtindo a nossa programação. Rufino, a Margarete, o Juan Pablo, todas as manhãs aí ligadinhos, curtindo Terra Sertaneja. Aquele abraço especial pro nosso amigo Rufino Duarte. A família aí, né? O Juan Pablo, a Margarete, todos os dias curtindo a programação do Terra nesta segundona bacana, né?
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0: 6 horas e 14 minutinhos, vamos pro nosso apoio cultural. Eu vou, olha só, vou descrever pra você que a bacana, que legal que vai ser, hein? Ó, João Carreiro e Capataz, Não Toca na Minha Vitrola. Tem também Gaúcho da Fronteira, Adeus Mariana, lá pra Pastelaria Avenida. E também tem Chitãozinho Chororó, Fogão de Lenha, pra Caia Moura, pro Sadilo e pro Rafael. Olha só que bacana, hein? Esta é a sequência aqui da programação do Terra Sertaneja. E pra você, é só esperar um minutinho e eu já volto.

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6: Ok, de volta aí com a programação do Terra Sertaneja. Bom dia pra você que me acompanha nesta manhã aqui pela 104.9, sua Interativa FM. Vamos então para a sequência, vamos atendendo a moçada que participa com a gente. Aquele abraço especial para você que me acompanha nesta manhã.
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6: Alô, Walter Vieira ligadinho com a gente. Olha, João Carreiro e Capataz. Não toca na minha vitrola.

0: isso aí é o Gaúcho da Fronteira, participação do Leonardo. Adeus, Mariana. Foi lá pra Pastelaria Avenida, lá pra Zélia, né? Pra Zélia, pra Elisa. Também foi lá pra Leonora, pro Sebastião, pro Tiné, o Astúrio. Toda moçada também, o Cleito, o Eduardo, a Giovana. Todos da Pastelaria Avenida, ligadinhos com a gente. Aquele abraço muito especial, bom dia, obrigado pela companhia, obrigado pela audiência, valeu aí pela participação, tá bom? Adeus, Mariana, que bonita pra você. Nós ouvimos também o João Carreiro e Capataz, Não Toca em Minha Vitrola, lá pro nosso amigo Walter. Grande abraço, viu, Walter? Muito obrigado por estar conosco aí, ligadinho aí, curtindo a nossa programação. Bom dia pra você. Daqui a pouquinho tem Chitão e Chororó, fogão de lenha lá pra Cleia Moura, pro Sadeiro, pro Rafael, acompanhando a nossa programação também. Aquele abraço especial, bom dia!
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0: 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Início no dia 7 de julho. Mas atenção, as vagas são limitadas para mulheres a partir de 18 anos. As interessadas deverão procurar o Sindicato Rural de Laguna Carapã. Melhores informações, WhatsApp 99976-6061. 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
0: Muito bem, vamos então dando sequência da programação do Terra Sertaneja. Vou mandar um abraço especial para o pessoal lá da Escola Judite, né? Pessoal da Escola Judite dos Reis de Espíndola, sempre com a gente nas manhãs. Aquele abraço especial para a Márcia, para a Cleonice, para a Neuci, para a Ereni e também para o Neucelino Jacob, né? O Neucelino Jacob também acompanhando a nossa programação lá na Escola Judite dos Reis de Espíndola. Aquele abraço especial.

Bora pra sequência, vamos atendendo então a Cleia Moura, Chitãozinho e Chororó. É, isso aí é um clássico do sertanejo. Às 6 horas e 29 minutos, Fogão de Lenha.

Tô indo embora, ainda não, né? Felipe Falcão, aqui na programação do Terra Sertaneja. Nós ouvimos também aí a La Cautiva, com Christian Ralph. E a primeira foi Chitãozinho Chororó, Fogão de Lenha, lá pra Cleia Moura. Obrigado pela participação, tá bom, Cleia? Um abraço aí pra Cleia, pro Sadir, pro Rafael, sempre com a gente nas manhãs, curtindo a nossa programação. Bom dia! Olha, vou mandando um bom dia também lá pro nosso secretário de infraestrutura de Laguna Carapá.

0: Paulo Efting. Alô, Paulo. Obrigado pela audiência, pela companhia. Toda moçada aí da secretaria, né? Toda moçada da Secretaria de Infraestrutura de Laguna Carapã, ligadinhos, curtindo a nossa programação. Obrigado pela companhia. Um abraço também pra Cleri, né? Cleri também ligadinha com a gente. Um abraço muito especial. Bom dia, obrigado pela companhia. Nosso amor é comparado com... 6 horas 40 minutos.
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0: Ok, 6h42, agora 6 horas 42 minutos. Muito bom dia para você que me acompanha na manhã. Aquele abraço especial para você que está ligadinho aí. Moçada do sítio, Chácara Fazenda. Moçada do leite, moçada aí da roça, da lavoura. Acompanhando o Terra Sertaneja. Moçada da colheita, né? Preparando aí para colheita. Moçada do Puxa também, né? As carretas e caminhões aí do Puxa do Milho. Grande abraço, bom dia, obrigado pela companhia. Brasileira na fronteira. Bora então, vamos aí para o nosso apoio cultural e eu volto daqui a pouquinho com moda bonita para você. Bom dia.
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4: Muito bem, de volta aí com a programação do Terra Sertaneja para você na manhã.
5: Agora sim.
4: É, programa Terra Sertaneja, Rádio Interativa FM 104.9. Um abraço muito especial para você que está curtindo, está ligadinho aí comigo na manhã. Muito especial, muito obrigado por esta companhia maravilhosa. Vamos então de moda, vamos de música, vamos aí para mais uma sequência para você, para encerrarmos a programação de hoje, né? Mais uma sequência musical aqui no Terra Sertaneja. Olha só, o amor é verdade. 6h47. Luiz Goiano, Gercel da Viola.

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2: Bom dia.
3: Ela tem.

Carlos e Jader. Manda um sinal. Às 6 horas e 58 minutos. Nós ouvimos também de Paulo e Paulino. A gente tinha combinado participação das irmãs Freitas. E abrimos com Amor é Verdade com Gercel da Viola, Luiz Goiano e Gercel da Viola. Abrindo essa última sequência da programação de hoje do Terra Sertaneja. Muito bem, chegamos ao final de mais uma edição, desta edição de segunda-feira, né? Abrindo mais uma semana, começando mais um dia legal, gostoso e participativo aqui no Terra Sertaneja. Muito obrigado a você que participou, ligou, mandou mensagens. Que nós tenhamos uma segunda-feira, uma semana de muitas alegrias e bênçãos. Alegria, okay. Eu espero você amanhã, viu? A partir das 5 da manhã com mais uma edição do Terra Sertaneja. Amigo, aquele abraço. Até amanhã. Tchau, tchau.

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2: 7 horas e 4 minutos.

0: Olha.
1: Bom dia, bom dia. Estamos chegando. O show da manhã começa agora.
2: Bom dia, oh mãe natureza. Bom dia, oh Pai Salvador.
1: Hoje, dia 6 de julho de 2025.

0: Bom dia, bom dia! Como é bom dizer bom dia, né? Você está na 104,9 Interativa FM de Laguna Carapã.
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0: Uma ótima semana para você, abençoada e próspera. Bom dia para você que ainda está na cama, dormindo, escutando aqui a nossa programação.
2: São todos.
0: Bom dia aqui da Sara.
1: Pra gente cantar a canção do terceiro.
3: Bom dia, do Antônio. Deus abençoe a todos nós.
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3: Nesta segunda-feira maravilhosa, onde vamos começar, estamos iniciando com a graça de Deus e vamos estar hoje aqui formalizando a próxima pergunta de sexta-feira. Seja um concorrente a estar ganhando um maravilhoso prêmio.
0: É isso aí, toda sexta-feira nós temos sorteio.
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0: Já já você vai ouvir, né, a palavra também. Temos muita música, muita participação. E nosso telefone já está liberadinho, hein? 99971049. 99971049. Pra você mandar pra mim o seu bom dia.

0: Bom dia!
1: Bom dia!
0: Bom dia!
2: Bom dia!
3: Não menosprezando ninguém, o que, que nós achamos, o que, que vocês acharam do cometa Halley passar em cima do Brasil ontem?
4: Nada!
3: Nossa, o Brasil foi esmagado.
4: Jesus, o que é que eu sou?
5: Vamos orar?
4: Nada,
3: nada, nada. E pedindo a Deus calma pro povo, que hoje é dia de todo mundo começar a trabalhar de novo, né? E eles, infelizmente, estão bem, ganhando seus milhões, e nós temos que ganhar a nossa diária, né? De cada dia. Saurando, maravilhoso e eterno Deus, em nome de Jesus, mais uma manhã, estamos na tua presença, Senhor, te agradecendo pelo dia, pela vida, pela saúde, por estar na tua presença, por estar conosco, Senhor, a todos os ouvintes, o Senhor desta rádio, deste lugar, desta cidade, o Senhor esteja abençoando, Senhor, em nome de Jesus, meu Deus, e abençoa também aqueles que não estiver ouvindo, Senhor, a nossa cidade, o nosso país.

0: somos nada, né? É isso aí, 7:13. Você vai estar ouvindo agora a primeira música que vamos estar lançando pra você nessa manhã. Com muito amor e carinho.
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0: Amado Batista. Amara Mar.
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1: É isso aí, liga pra mim, manda pra mim sua mensagem, 9997-1049. Começa participando. Bom dia, Sara, feliz semana, Deus abençoe. É o nosso amigo Hélio Espíndola. Bom dia, Hélio, grande semana pra você, viu? Deus abençoe.

0: nova canção de Conrado Alexandro.
1: Bom dia pra você. A mensagem do dia: que hoje você veja a mão de Deus em cada detalhe. Comece o dia sorrindo e com a certeza de que cada novo amanhecer é um convite para soltar o peso do passado e seguir um pouco.

brasileiro sofrendo de cabeça inchada, né? Mas, infelizmente, é um esporte, né? É um esporte onde quem... A gente estava falando, eu falei sexta-feira, não vamos subestimar a Noruega, porque o Brasil nunca ganhou deles. É um país pequeno, é uma seleção pequena, mas contra o Brasil, não só contra o Brasil, vai numa Copa do Mundo, está preparado. Estão preparados para tudo. E ali, não é o dinheiro que ganha a Copa. Não adianta o Brasil colocar jogadores de altíssimos talentos, de dinheiro, de grana, né? Que ali está os que mais ganha na seleção, no Brasil, né? Só jogadores importantes de fora, mas não tem aquela garra da bandeira nas costas, da nacionalidade, né? Então, é complicado, né? Mas, infelizmente, os noregueses vieram lá sem mais de 30 anos sem participar de uma Copa, né? E estão aí, estão indo bem, e que vão bem até o fim, se for para eles ganhar, que ganhem, né? Merecem. Infelizmente, o Brasil deixou a desejar, né? Ali já tem dinheiro suficiente, se ganhar tá bom, se não ganhar tá bom do mesmo jeito, não importa mais nome, mais nada. Mas a gente já tinha uma pesquisa entre nós, cada um, né? Que era difícil do Brasil passar das oitavas, naquelas condições que estavam os jogadores tudo molengão, parecendo tartaruga descansando, né? Com dor de cabeça, com febre. Então, infelizmente, temos que aplaudir aí, mesmo triste, né? Mas, infelizmente, o país é sangue, é tudo, mas eles mereceram que sejam abençoados, né? Foi a vontade, né, de Deus, vamos dizer assim, que seja abençoado. Talvez ganhe a Copa, merecido, né?

0: Tá fazendo hoje, dia 6 de julho. Feliz aniversário.
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0: E pra você que está fazendo aniversário hoje.
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0: Alegria no seu coração, muita paz, saúde e muito dinheiro no bolso.
1: 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E pra cantar o Brasil inteiro, veio do fundo da grota.
0: Pra animar o seu dia. Segura, peão, nessa segunda-feira gelada.
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0: do fundo da grota.
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0: 7 horas e 21 minutos, já voltamos.
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0: isso aí, 7 horas e 27 minutos.
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0: Já mandou alô pro Dona Yolanda Nascimento, né? Bom dia!
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0: Bom dia também pro Gelson Ferreira. Bom dia, bom dia.
1: Estou
0: participando da nossa live, né? No Facebook.
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0: Você pode participar também através da nossa live, né? No Facebook,
1: você,
0: Interativa Laguna Carapã.
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0: E através do WhatsApp, 9997-1049. Vou repetir: 9997-1049.
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0: A Maria Sônia, bom dia, minha querida.
1: Tchau.
0: Ela diz assim, bom dia, Sara. Deus abençoe nosso dia. Amém.
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0: Toca a música Tordilho Negro. Já vou tocar pra você, viu?

0: participando também é o Cleiton, né? O Cleiton aqui, né, da Pastelaria Avenida.
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0: Ele diz assim: bom dia, toca Que País É Esse do Capital Inicial.
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0: mando bom dia pra pastelaria.
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0: Deus abençoe você, viu, Cleitinho?
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0: a Elisa, a Elcinha, todos ligadinhos na nossa programação. E todos os ouvintes, né? Estão aí saboreando.
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0: Bom dia também pra Mercedes. Ô, meu amor, bom dia. Bom dia, Sara, tudo bem? Tudo ótimo, graças a Deus. Tudo na santa paz do nosso Deus. E com você, minha querida, você tá bem?
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0: Ótimo dia pra você, viu?

0: Palminha para o Marcos Bateria.
1: Demais, tchau, tchau, amor.
0: Participante de todos os dias, né, meu bem?
1: Demais, tchau, tchau, já vou.
0: Ele ganhou um prêmio, né, na sexta-feira.
1: Não,
0: né?
1: Volto atrás, tchau, tchau, amor.
0: Vou escutar o áudio dele já, já, opa.

0: 7h30 vão o nosso apoio comercial e já já estaremos de volta. Fique ligadinho.
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0: 7h34, você ouviu nosso apoio comercial.
1: Eu vou cuidar de você, todo dia, toda hora e a todo momento.
0: E atendendo nossos pedidos, né? Vamos

Cleitinho pediu. Capital inicial, que país é esse? Não e o Marcos, baterista, pediu como é que é o nome da música? Deixa eu ver aqui. Tente outra vez, Raul Seixas.

0: olha que eu achei as músicas, hein? Vamos colocar aqui pra você. Raul Seixas, Tente Outra Vez. 7 horas e 35 minutos. Você pediu, você vai ouvir.
1: E agora?

letras da música do Raul Seixas era incrível, né? Falava umas verdades que servem pro o dia que de hoje, se né? Vive a vida. Como que se vive a vida? Tentando outra vez. Tente. Nunca desista. Tente sempre outra vez. E essa vai ali pro Cleitinho da Pastelaria Avenida. Que país é esse, oh meu Deus? Legião Urbana. 7 horas 38 minutos. Manda pra mim, 9997-1049. Ou através da nossa live no Facebook. Participe, que você sabe que você já participando. Você já está concorrendo aos brindes de sexta-feira. Essa música foi muito tocada na minha época, hein?

0: vamos fazer a pergunta da semana, meu bem? Vamos, qual é a pergunta da semana?
1: A pergunta da semana é outro enigma. É um enigma, mas que as raízes sabem. Com certeza. É uma igreja, o que é, o que é? Uma igreja de ferro, São Cristão de pau, bastante negrinho, tocando marimbau.
0: Eu queria saber de onde ele tira essas perguntas. Para mim. Aonde você acha essas perguntas?
1: Com certeza, eu ouvia muito meus avós contar essas perguntas, fazer brincar com nossas brincadeiras naquelas noites de frio, na beirada do fogo, né, ali, do fogão a lenha, ou então fogo no chão, na época de muito frio. E era muito legal, viu? Então saía essas perguntaiadas abençoadas aí, e hoje estamos aqui, fazendo uso delas, né?
0: Quero mandar alô aqui pra Rosa. Bom dia, meu amor! A Rosa foi a ganhadora da semana passada, né? Ela ganhou, ela foi a única que acertou certinho a pergunta que o Antônio... Essas perguntas que o Antônio faz. Gente, juro pra vocês, eu não sei. Ele chega aqui já com a pergunta pronta. Ele não fala nem pra mim, nem em casa. Lâmpago de amor, sou do coração que canta. Fala de novo a pergunta aí, meu bem. Repita aí pros nossos ouvintes.
1: 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Bastante negrinhos tocando marimbau.
0: Meu Deus.
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0: Bom dia, Rosa. Um grande abraço pra você. Ela diz assim: bom dia com alegria, que Deus abençoe nosso dia. Feliz segunda-feira para todos nós. Obrigada, minha querida. Que Deus abençoe você também. Abençoe sua semana. E aí me fala, Rosa, gostou do presente? Gostou do brinde? Sou chamamé do Gaitaço Serrano. Agora são 7 horas e 43 minutinhos pra você.

0: 99971049 para você mandar para mim o seu alô, seu bom dia. E também para começar a participar. Todos vocês que vão, que estão participando hoje, né? Hoje até sexta-feira. Você vai estar participando do sorteio. Se você participar todos os dias vou colocar seu nome.
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2: Participe que você vai estar concorrendo. Se participar uma vez, duas, três, no dia, na semana, quantas vezes você participar, o seu nome vai entrar no sorteio.
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0: Vocês já perceberam que ele tá se soltando agora, né? Começou a se soltar.
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0: A Rosa diz, amei o presente, muito lindo, obrigada.
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0: querida, você fez por merecer, meu amor.

0: falar pra vocês que você que tem precisando de emprego, alguma coisa, você pode dar um alô aqui pra mim, viu? É um alô que eu vou estar anunciando aqui pra você, tá bom? É serviço de utilidade pública.
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0: Ó, a Rosa tá falando pra repetir a pergunta. Repita aí, que ela também... Ah, gente.

0: De Rosa. Fica. Você quer saber pra ganhar de novo o brinde, né? Fala aí, Rosa. Fala aí.
1: Se ela acertar, vai ganhar mesmo, com certeza. Né? A gente tá escolhendo pessoas. Se ele ganhar duas, três, quatro vezes, ele tá aqui concorrendo.
0: É verdade.
1: Normalmente.
0: É verdade. É,
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0: Tem na internet isso daí? Isso. Tem na internet isso daí? O amor
1: foi... Provavelmente não.
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0: Amar. 7 horas 46 minutos. Você ouviu, Jorge Mateus? Te amo tanto que nem sei. Te amo.

0: Parece eu falando você, meu amor.
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0: Esse aí, ó, vou falar uma coisa pra vocês. Ele parece assim bem calminho, mas quando ele começa a falar...

0: chega.
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3: Olha só que música legal, inédita essa para vocês, hein? Olha só que música, que barato, olha só. Quero ver.
2: Rapaz, chegou na lanchonete, né? Uma novata,

0: menina trabalha de garçonete, os dois rapazes loucos pra tomar uma cerveja, não tinha dinheiro. Aí um falou, vamos tomar que eu dou um jeito. Tomaram a cerveja. O outro foi lá rapidinho no banheiro, mijou na garrafa. E foi lá e chamou a moça, falou, a garçom, os patrão não tava, ela era novata. Falou, moça, se deu cerveja quente pra nós. Olha aí o estado dessa cerveja. A moça, não, vou servir outra pra vocês. Não, não, não queria mais não, não tinha dinheiro, né? Aí ela falou, o que que eu vou fazer com essa cerveja quente? Pôs a tampa e pôs no freezer. E logo chegou um bêbado, 40 minutos depois chegou um bêbado. Ela falou, nesse bêbado que eu vou carcar essa cerveja, né, que já tá aberta. Aí o bêbado chegou, sentou, dá uma cerveja. Deu a cerveja, aquela quente, né, urina, né. O bêbado tomou um copo, chegou os donos, né, que não tava, chegou, acabou de chegar. O bêbado olhou pros donos assim e falou, vocês por acaso vendem pastel de merda aí? O dono, né, se exaltou, falou, como você tá falando um negócio desse? Porque até cerveja, até urina engarrafada vocês estão bebendo, deve ter pastel de bosta aí.
1: Que você falou isso? Ele tá animado hoje, gente. Não, pode ser. Pastel.

Eu acho que eu vou ter que perguntar pra ele primeiro o que ele vai falar. Tempo para pra mim. Pra depois eu abrir o microfone, porque... olhar, me deixa bobo. Ele tá animado demais hoje. Que é isso? Tão bom, que é difícil de me conter. É só você me chamar que eu vou. Me apaixonei. Daqui a pouco o patrão chega aí. Você vem me abraçar. Joga a mão pra cima, quero ver.

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1: É isso aí, quero mandar meu alô pra Pamela, né? Tá sempre ligadinha, Pamela e o Toinho, né? Tão sempre ligadinho na nossa programação lá do Catuxo. Também quero mandar o meu alô

alô ali para as meninas ali, né, da Judite, né, da cozinha da Judite, que estão sempre ligadinhas na nossa programação. Bom dia! Quero mandar também meu alô para minha amiga Silvia e as meninas que estão lá.

0: trabalhando. Bom dia, bom dia. Bom dia a todos vocês que já estão na luta, né? Na batalha. Hoje tá friozinho, mas é segunda-feira, né? Fazer o quê, né?
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0: Mesmo que você estivesse com a vida ganha, vocês também teriam que levantar cedo para trabalhar. O trabalho, ele dignifica o homem. E a mulher, claro. Homem em sentido geral, né? Também teriam que levantar cedo para trabalhar. O trabalho, ele dignifica o homem. E a mulher, claro. Homem em sentido geral, né? E é muito bom trabalhar, quem disse que não? Tem gente que fala que não é bom trabalhar, né, meu bem? Tem gente que não gosta de trabalhar.
2: É, o trabalho faz parte, né? Desde que aquele que levantou 7 horas da manhã e corre atrás de manhã, todos são trabalhadores. Todo mundo depende do trabalho, né? Não importa se é rico, se é pobre, se é médio de situação. Levantou 7 horas da manhã, ele é um trabalhador.
0: Tem gente que não trabalha fora, né? Que nem as duas de casa, mas trabalha, eu acho que mais ainda, porque só pela misericórdia, hein? Quem tem filho, marido, sim, né? É, meu bem?
2: Com certeza.
0: Pensa num trem que faz bagunça, é homem.
2: Nem tanto. Acho que mulher faz mais, porque quando eu cozinho, a pia fica uma benção. Mas
0: você
2: quando certa, se a pessoa cozinha lá em casa... Parece um vagão na pia depois do almoço. Misericórdia.
0: Quando ele fala que ele vai limpar a cozinha, aí eu amo.

0: podcast também, quero mandar meu alô para as donas de casa, né, que tá escutando nossa interativa. Escutando nossa programação Show da Manhã.
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0: Bom dia, bom dia. Hoje mesmo, né? Segunda-feira é o dia que mais tem bagunça, né? É louça, é roupa, é a casa pra arrumar.
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0: Mas vamos arrumar com muita alegria no coração. Porque está começando, né? A semana.
2: A camisa amarela pra lavar, né? E guardar.
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0: Eu não comprei nenhum, você comprou um.
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2: Tava pensando em comprar, né? Agora essa semana ia ver esse. Como é que. Mas eu tinha até comentado com algumas pessoas. Tem gente que eu comentei no posto ali com um amigo ali, um rapaz ali que atende. Eu tinha certeza que o Brasil não passava dessas oitavas. Eu tinha certeza que tava muito xoxo, tava muito fraco.
0: Infelizmente, né? Tinha tudo para dar certo, né? Ontem nós estávamos vendo, né, através do, lá, vendo na televisão, né? Como que tinha muita gente torcendo com garra, assim, com toda a esperança, gente. Depois que terminou aquele jogo, só dava gente triste, de braço cruzado, sem saber o que falar. Que triste, né?
1: Todo meu amor.
0: Mas faz parte, não faz?
2: Eu tenho certeza que muitas pessoas que jogam bola, eu já joguei, já fui jogador de futebol, muitas pessoas ali que talvez não ganhasse nada para jogar futebol, mas que tava, não perderia aquele gol que o Endrick perdeu, não perderia o pênalti que aquele abençoado perdeu. É muita, muita fraqueza, é muita moleza, é muito xoxo essa seleção brasileira, é muito dinheiro que envolve. E mas, infelizmente, né, foi, já foi. Chorar o leite derramado.
1: Você não vai mais.
0: 9997-1049. Fala pra mim.
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0: O que você achou do jogo ontem?
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0: Mas que nem o Marcos baterista, ele mandou aquela música do Raul Seixas, Tente Outra Vez.
2: Daqui a 4 anos, né?
0: Daqui a 4 anos, em 2030, né?
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0: Deus. Se a gente estiver vivo até lá, se Jesus não voltar,
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2: Se não voltar, eu espero.

0: Espero que não esteja nenhum desses que estava lá agora, né? Foi uma levada nova aí, né?
1: Oito horas em pontinho. Você agora vai estar ouvindo uma música que todo mundo gosta. Para animar um pouquinho, o nosso show da manhã. Grupo Querência. Esse não pode faltar, né? Esse é a raiz aqui do Mato Grosso do Sul. Mercedita. 8 horas e 1 minuto. Já

0: o nosso apoio comercial e já já estaremos de volta. 8:04.
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entrando aqui numa porção da palavra de Deus, né, que faz parte da nossa vida, do cotidiano de vida nosso, né, de todo dia. Nós temos que ter uma porçãozinha da palavra aqui, uns 10 minutinhos. Prometo que vou ser rápido. Eu vou estar lendo aqui Josué, primeiro. Eu vou estar lendo do 5 ao 9, apenas 4 versículos. E vamos estar meditando aqui, né, do 5, Josué, primeiro, do 5 ao 9. Nenhum susterá diante de ti todos os dias da tua vida, como fui com Moisés, assim serei contigo. Não te deixarei, nem te desampararei. Esforça-te e tem bom ânimo, porque tu farás a este povo herdar a terra que jurei a seus pais lhe daria. Tão somente esforça-te e tem muito bom ânimo, para teres cuidado de fazer conforme a toda a lei que o meu servo Moisés te ordenou. Dela não te desvies nem para a direita, nem para a esquerda, para que prudentemente te conduza por onde quer que andar. Não se aparte da tua boca o livro desta lei, antes medita nele dia e noite, para que tenhas cuidado de fazer conforme a tudo quanto nele está escrito, porque então farás prosperar o teu caminho e então prudentemente te conduzirás. Não te mandei eu, esforça-te e tem bom ânimo? Não pasme nem te espantes, porque o Senhor teu Deus é contigo por onde quer que andares. Quando nós falamos desta palavra, nós estamos falando aqui, Deus fala aqui para Moisés não se apartar da lei, né? A lei que seria o livro. Na época era pergaminho, né? Era as escrituras, né, ali feito em pedras, né? Depois veio o papiro, né? Que foi uma folha lá, uma casca da árvore, né? E depois ela foi, né? Milhões de anos depois ela foi feita em papel, que hoje nós temos ela em papel, temos na internet, temos de qualquer jeito a Bíblia, né? Infelizmente. Mas o que eu quero dizer? A Bíblia.

Bíblia. Às vezes as pessoas têm ela em casa e simplesmente deixam em cima do e acham que está salvo tendo a Bíblia lá num canto, numa prateleira. Não, a Bíblia é para ser estudada. Na verdade, ela é a chave. Ela é a chave para nós, para nossa vida no mundo e para nossa vida de salvação. Ela serve para a vida nossa agora como um suporte, como uma chave de qualquer coisa, e ela é a chave da salvação para qualquer ser humano. Então, e Deus manda que nós temos que estudar, para não se apartar do livro desta lei. É para estudar a lei, para não ficar, né, muitas das vezes aí, muitos chamando Jesus de Genésio, cachorro de caixa, urubu do meu louro. Então é para estudar, para ver o que está falando, o que está fazendo, né? E a gente, infelizmente, é acostumado a ouvir essas coisas, né? Então, nós vemos aqui que Deus está falando para se esforçar. Então, o que, que ele provou para nós lá no passado, esse esforço de Josué? O que, que Deus falou? Tem de bom ânimo, esforça-te, que eu serei contigo por onde quer que andares. Então, o esforço vem de nós. Se nós se esforçar, Deus não vai dar nada de mão beijada para ninguém. Deus não vai simplesmente mandar do céu se você não se esforçar. Tanto na fé para qualquer petição de uma enfermidade, tanto na fé para um trabalho, na fé para obter alguma coisa, né? Então ele está mostrando aqui para nós, aquela vez eles tinham que ter fé, naqueles tempos, na guerra, para eles vencer ali aquele povo. Eles tinham que vencer, e Deus mandou eles se esforçar. E qual é o esforço? Olha a fé que Deus aqui testou eles. Jericó era uma cidade grande, murada. Não tinha o que atravessasse aqueles muros. Então Deus falou, olha, vocês vão dar uma volta por dia em roda da cidade. E eles fizeram isso, uma volta por dia. Sabe quantos quilômetros dava essa volta? Porque eles tinham que andar longe de um tiro de flecha da cidade, das muralhas, para a flecha não chegar neles. Era 32 quilômetros. Cada volta. Agora, e aí? 32 quilômetros por dia, mais de 2 milhões de pessoas arrastando, não era só soldado. Era velhos, era criança, era doente, era todos. Tinham que dar a volta. Olha aqui a fé deles. E tinha que chegar junto. E chegava, todo mundo junto, uns arrastando os outros, mas chegavam. Isto é fé. Deus testando a fé do povo. E hoje, vocês acham que Deus não testa a nossa fé? Muitas das vezes nós queremos alguma coisa e queremos ficar em casa dormindo e pedindo para Deus e achamos que Deus tem que trazer na cama, na sala, na cozinha, dentro de casa. Nós temos que sair à luta e esforçar para conseguir qualquer coisa. Deus está falando aqui, esforça-te, tem de bom ânimo, que eu te ajudo. Ele não está falando, fica aí vagabundo, que eu vou te ajudar. Fica aí preguiçoso, que eu vou te ajudar. Até as formigas trabalham, gente. Até as formigas lutam, todo bicho luta para obter alguma coisa. E nós também temos que lutar, ainda mais nós que somos consciência, temos alma, temos espírito, temos livre-arbítrio, fomos criação especial de Deus. E aqui Deus está falando, e aí, do 20, 32 quilômetros cada volta. E agora? Quando chegou no sétimo dia, se nós vemos lá em Josué 6... São 27 versículos, vocês vão ver. Em Josué 6, do 1 ao 27, fala a história de Jericó, de Raabe. E aí, os 32 quilômetros agora, no último dia, Deus falou assim, agora é o seguinte, vocês vão dar 7 voltas. Vocês já imaginaram? O pessoal deve estar pensado assim, com tanto velho, tanta criança, e agora? Tanto doente, uma volta já era difícil, 32 quilômetros, e agora? Tem os murmuradores, né? Tem aqueles que ajudam pra caramba, igual aquela sexta-feira eu falei aqui de Corá, da Tanha Birão, né? E agora? E os murmuradores? Porque tinha. Os cansados, os preguiçosos. Era 224 quilômetros, 7 voltas. E nenhum ficou para trás. A Bíblia fala que eles, pela fé, eles deram as 7 voltas. Pela fé. Muitos talvez até achando que ali, blasfemiando ali, murmurando que não ia conseguir.

Mas eles conseguiram, porque senão as muralhas não tinham caído. As muralhas não tinham baixado. E agora? 224 quilômetros. Estava ganha a batalha? Não, tinha um exército lá dentro ainda. Tinha uma batalha. Tinha uma batalha para ser conquistada ainda. Um exército. Mas eu quero dizer para você, a bênção de Deus, quando a gente entra na prova e passa a prova, porque muitas das vezes, dia a dia, nós temos um leão por dia e tem que deixar 6 amarrados para outro dia. Então a gente tem que aprender a vencer as provas sem murmurar, a vencer as provas sem questionar. Nós temos que ser lutadores espiritualmente, guerreiros, como este povo foi. Aqui a Bíblia fala que chegava, o povo chegou meio que arrastado, alguns, os doentes, os velhos, as crianças, mas chegaram todos juntos, senão as muralhas não tinham caído. Então Deus te dá a prova, mas ela não é, ela é difícil, mas não é impossível. Deus te dá a luta. A luta é grande, mas o teu Deus, o nosso Deus é maior. Então nós temos que exercitar a nossa fé, o que está escrito no livro desta lei. Não pasme nem te desanime, porque Deus é como foi com aquele povo. Por onde quer que andar, e vocês acham que era pouca gente? Atravessou o mar, mais de 2 milhões de pessoas. O povo ainda procriou no deserto. Morreu bastante gente, mas nasceu bastante. Então, provavelmente, era mais ou menos um pouco mais do que 2 milhões de pessoas. Então, nós temos que aprender a se encorajar, aprender a ter fé, exercitar nossa fé. Muitas das vezes, nós queremos as coisas de mão beijada. Eu quero dizer para você que o mesmo Deus que operou lá no passado com este povo, na abertura do mar, na travessia do mar, o mesmo Deus que operou nas 10 pragas lá do Egito, tirou o povo de lá, é o mesmo Deus que opera hoje, o mesmo Deus que abriu o mar, é o mesmo Deus que opera hoje. Ele não mudou, ele não muda. O mundo muda. O mundo se moderniza. Mas o Deus é o mesmo. O Deus que dá condições, que dá sabedoria. O Deus que salva, que abençoa, perdoa. E que permite que nós passemos pelas lutas. Então, o que, que eu quero dizer para vocês, encerrando, aqui ainda tem uns minutinhos, mas encerrando aqui já, o que, que eu quero dizer para vocês? Quando aquela cidade foi destruída, só foi salva a casa de Raabe, que ajudou o povo de Deus, os espião. E aí eu quero dizer para vocês, quem era Raabe? Todo mundo sabe que era uma prostituta. Mas Raabe, ela se converteu tanto, por isso que qualquer pessoa, não se enganemos que Deus, muitas das vezes, se a pessoa realmente fazer, pedir o perdão de coração, Deus não perdoa, Deus perdoa, e às vezes nós pecamos nisto, porque nós julgamos as pessoas pela aparência. Raabe era uma prostituta, mas ela se converteu tanto que ela veio ser da linhagem de Jesus. 28 gerações depois, Raabe vem da linhagem de Jesus e vem ser bisavó de Davi. Mas como é que pode um negócio desse? Podendo. Porque Deus, ele sabe o coração de cada um. Aquela mulher era uma prostituta, mas ela se converteu de todo o seu coração, de toda a sua alma. Ela se doou, ela e a família dela, por completo para Deus. Nem tanto que ela que escondeu os espiãs quando foram espionar Jericó. Então, o que eu quero dizer para vocês, nós não podemos julgar ninguém, não podemos condenar ninguém, não podemos apontar ninguém. Nós temos que fazer o dom de nós merecer alguma coisa de Deus, para nós não perder a nossa bênção. Então, que fica esta dica hoje. Esforça-te, tem bom ânimo, porque em qualquer situação, se você se ponhar na posição que Deus quer, Ele é contigo por onde quer que andar, porque Ele não mudou, não muda, não mudarás.

0: Abençoa, Senhor, a família. Amém, né? Oração pela família, Padre Zezinho.
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0: amor. Uma palavra abençoada dessa e um hino desse.
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0: vai. A nossa semana realmente vai ser abençoada, amém?
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0: Quero mandar um alô aqui pra minha amiga Albertina Foscarini. Ela disse, oi, bom dia, quero participar do sorteio. Já está participando, meu amor. E ela falou assim, a resposta da pergunta é uma panela de feijão preto fervendo no fogo.
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0: E aí, meu bem?
1: Que o Ciro...
2: Tem alguma coisa a ver, mas falta ainda algumas coisas. A pergunta é, o que é uma igreja de ferro? São Cristão de Pau, bastante negrinhos, tocando marimbau. Ela tem quatro palavras aí dentro.
1: Pra onde vai?
0: Faltou alguma, hein?
1: Fique o homem cá.
0: Fica a dica.
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2: Tô ajudando.
0: Tamo dando algumas dicas.
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0: Quero mandar meu alô também aqui pra Rose, a Rose Dalmazo. Bom dia, meu amor. Ela diz, bom dia, Sara, toca uma música aí pra mim. Do fundo da grota. É a Rose Dalmazo, ela é o nosso ouvinte de todos os dias. Também já está participando, viu, Rose? Tá no nosso sorteio, viu? Todo dia você manda um bom dia, todo dia você ganha mais um papelzinho dentro do nosso negocinho aqui pra sortear. Rose Dalmazo, ele é nosso ouvinte de todos os dias. Canta comigo.
1: A minha também.
0: Isso aí, abençoa, Senhor, todas as famílias, a nossa querida Laguna e a minha também, né?
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0: fundo da grota.
1: Você pediu, meu amor, você vai ouvir. Do fundo da grota. 8 horas 26 minutinhos. Já já voltamos.

0: lá no centro
1: do fundo da grossa. E eu mando um alô aqui pra Rosa também, outra Rosa, hein? Ela diz bom dia, meu amor. Deus abençoe seu dia, sua semana.

isso aí, vamos ao nosso apoio comercial e já já voltamos. Fica ligadinho, não saia daí, viu?

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0: A resposta tem alguém aí que andou raspando, só que a igreja de ferro. É, passou quase na porta da igreja, mas passou direto.
1: Mas fala aí a pergunta de
0: andou
1: novo.
0: Andou raspando. É, igreja de ferro, San

0: através da nossa live, né? Na nossa live, né? Interativa Laguna Carapã. No Facebook.
1: Pra rever.
0: Quero agradecer a todos que estão participando, todos que participaram. Muito obrigada pela sua audiência, pelo seu carinho, pelo seu bom dia.
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0: Mississippi, Ana Castela e Jaine. Essa música meu esposo gosta muito. Né? Faz parte da nossa época, né, meu amor?
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3: Sim, é coisa boa da época, né? A música. Raiz da nossa época. E o que é bom não perde o gosto, né?

querida Ana Castelo, né, ali de Amambai, né, que vizinho nosso aqui, né, regravou, e benção, né, que traduziu, né, ela, porque essa música é muito linda aí, né, se não me falha a memória, as igrejas, né, que fizeram na época, muito linda essa música.

0: 8:38, ainda dá tempo pra você mandar pra mim o seu alô, seu bom dia. Talvez responder, né, dar uma arriscada assim, né, de responder a pergunta. Fala a pergunta de novo aí, meu bem.
1: Que é o que é uma igreja de ferro, San Cristão de pau, bastante negrinho, tocando marimbau.
0: Ou também participar do WhatsApp 9997-1049. Vou repetir, 9997-1049.

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0: dia!
1: Bom dia!
2: Bom dia!
0: Bom dia!
1: Bom dia!
3: Essa é raiz, hein? Teodoro Sampaio, 8 horas 43.

0: isso é para os corações apaixonados. Eduardo Costa, você só me faz feliz. Essa é a minha declaração de amor hoje pro meu esposo. Boca
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2: Meu Deus,
1: meu Deus.
2: Que maravilha, que lindo.
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2: Se eu também te amo. O amor é lindo, né? A gente se ama, isso que importa.
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0: Mais tarde você faz um piquezinho.
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2: Ah, um piquinho, aquela salada lá de.

Eduardo Costa, você só me faz feliz. Antes você ouviu Jades e Jadson, o amor não deixa. E antes também tava tocando um Aeroporto Mosquito, mas eu deixei, né? Falei, não vou colocar. Mas tem essa aqui que é interessante, hein? Já tá quase terminando o nosso programa de hoje, que está animadíssimo. João Carreiro e Capataz, cada um com seus problemas. Cuide do seu que eu cuido do meu. Presta atenção na letra dessa música, hein?

0: isso aí, vamos fazer a nossa oração final e já encerrarmos a nossa programação de hoje.
1: Vamos orar. Maravilhoso e eterno Deus, Pai, Filho, Espírito Santo, Deus de Abraão, Isaac e Jacó, o Deus que salvou o Senhor Daniel da cova dos leões, o Deus que salvou Sadraque, Mesaque e Abednego da fornalha, é o nosso Deus. Pai, Filho e Espírito Santo, pedimos a Tua bênção, Senhor, para a nossa vida, Pai. E pela vida, Senhor, de cada um, Senhor, que está ouvindo este programa, cada um, Senhor, desta cidade, Pai, deste estado, deste país, do mundo, Senhor. Que o Senhor venha abençoar a graça, a sabedoria, força e ânimo e coragem para o Teu povo, Senhor.

0: agradecendo a todas as participações, toda a sua audiência, porque é você que faz o nosso programa ficar gostoso assim, né? Muito obrigada, que Deus abençoe a todos. Fique com Deus. Audiência, porque é você que faz o nosso programa ficar gostoso assim, né? Muito obrigada, que Deus abençoe a todos. Fique com Deus.
1: E aqui, né, que Deus abençoe a todos. Estamos se despedindo aqui, o Antônio, até amanhã, se Deus quiser.
0: E a Sara, até amanhã, se Deus quiser. Fique com Deus. Tchau, tchau.

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0: Louvado seja nosso Senhor Jesus Cristo. Para sempre, sempre seja louvado. Como é que foi seu final de semana, querido filho, querida filha? Foi tudo em paz, pelo menos nós desejamos e pedimos as bênçãos de Deus para o final de semana, sem briga, sem discórdia, sem desavença. E aí, você foi à missa? Espero que sim. Sempre começa segunda-feira lembrando, semana com a missa é semana com a graça de Deus. Filhos amados, povo querido, nós continuamos neste mês de julho, mês de Nossa Senhora do Carmo, madrinha da obra Evangelizar é Preciso, mês do Santíssimo Sangue de Jesus, e nós estamos em plena novena, São Bento, rogai por nós. Saúdo a todos, a partir da Rádio Evangelizar, de onde tudo começa, as rádios irmãs, cujos nomes cito neste momento.
1: Mesmo em meio à tempestade.
0: Em Deus, minha fé inabalável. Minha fé, diga isso, gente. Ânimo, povo de Deus, coragem. Não é mais uma semana, não é mais uma segunda-feira. Obrigado, Senhor, por eu estar vivo. Acorda, povo de Deus. Saúdo pela TV Evangelizar. Sinal digital em todo o país, em várias cidades, canal aberto, YouTube, Padre Manzotti Oficial, pelo aplicativo da Associação Evangelizar é Preciso e todas as plataformas digitais. Vamos lá, gente. Peça uma fé inabalável. Vai, sacristão, deixa rolar mais um pouquinho. A fé não é ausência da dor. Acredite nisso. É saber onde ancorar. E ancorar em Jesus Cristo é o melhor caminho. Mesmo em meio à tempestade. Minha fé inabalável. Dai-me, Senhor, esta fé inabalável. A minha fé em Deus é inabalável. Em nome do Pai, do Filho e do Espírito Santo. Amém. Enquanto Jesus estava falando, um chefe aproximou-se, inclinou-se profundamente diante dele e disse: minha filha acaba de morrer, mas vem, impõe a tua mão sobre ela e ela viverá. Para pensar. Uma filha acaba de morrer. Como você reagiria? Para este homem, deixar a filha que acabara de morrer e ir até Jesus é porque tinha muita fé. Você compreende isso? E fica um questionamento. Nas horas mais difíceis da tua vida, a quem você recorre? Você deixa o desespero tomar conta? Aprendamos com esse primeiro gesto, mas não é tudo. Jesus levantou-se e seguiu junto com seus discípulos. Nisto, uma mulher. Agora vem um outro fato. Uma mulher que sofria de hemorragia há 12 anos veio por detrás e tocou a barra do seu manto. Ela pensava consigo: se eu conseguir ao menos tocar no manto dele, eu ficarei curada. Pensa nisso. Se eu tocar ao menos no manto de Jesus, eu ficarei curada. Jesus voltou-se ao vê-la e disse: coragem, filha.

tua fé te salvou. E a mulher ficou curada a partir daquele instante. Chegando na casa do chefe, o primeiro personagem, Jesus viu os tocadores de flauta e a multidão alvoroçada. E disse Jesus, retirai-vos, a menina não morreu, está dormindo.

0: e uma cura de uma mulher com hemorragia. O que você quer pedir a cura hoje? Senhor Jesus, eu peço, eu clamo. Estende a sua mão, Jesus, sobre mim, sobre a minha enfermidade. Qual é a tua enfermidade? Fala com Jesus. A mulher estava com hemorragia. A filha do homem estava morta. Veja, um caso extremado de morte. Você, o que quer pedir a Jesus? Diga com confiança: Jesus, eu te peço essa graça. Eu sei que eu não mereço. Tenho consciência das minhas misérias e até da minha falta de fé. Mas por teu amor, eu clamo ao teu amor. Eu clamo à tua misericórdia, Jesus. Estende a tua mão, Jesus, e toca em mim. Estende a tua mão e toca em mim, Jesus. Tire essa doença grave. Tire essa doença crônica. Jesus, toca em mim. Eu preciso ser curado. Preciso tanto ser curado. Cura da depressão, peça para Jesus. Você que está sentado ali nesse sofá, que deu uma parada agora. Você que está com essa vassoura na mão. Estou falando com você. Seja essa mulher a pensar: se eu tocar ao menos no manto de Jesus, eu ficarei curada. Jesus, cure a depressão. Cure esse pensamento de destruição, de autopunição. Senhor Jesus, nós te pedimos por esta pessoa que está com a ferida aberta. Cicatrize essa ferida, Senhor. Já foram tantos remédios, tantos médicos. Deus de misericórdia e de bondade, entre nesta casa agora. Esta mulher que está com uma dor no braço, que não consegue nem levantar para pegar uma xícara, não consegue levar a xícara de café na boca com esta mão, com este braço. Senhor Jesus, nós te pedimos por misericórdia e compaixão. Esta pessoa, curai, Jesus. E você que está, vai pedindo: Jesus, estende a tua mão e toca. Estende a tua mão e me cura, Jesus. Repita de novo: Jesus, estende a tua mão e toca. Jesus, estende a tua mão e me cura. Eu preciso tanto ser curado, Jesus. Nós só começamos o programa. O intervalo é rápido e nós voltamos com partilha de vida, leitura orante. Volte comigo.
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0: Bom dia, Fernanda.
1: Bom dia, padre.
0: Que a sua paz, bênção. Que a paz de Jesus esteja com você, Deus abençoe. Você fala de onde?
1: Amém. Eu falo de Mandaguaçu.
0: Mandaguaçu, seja bem-vinda. Como é que você me acompanha, Mandaguaçu, Paraná?
1: Isso, pela Rádio Pomeia.
0: Mandaguaçu, para quem não sabe, muito próximo de Maringá. E eu acredito que aí também chegue o canal 31.1, não chega?
1: Isso, chega sim.
0: TV Evangelizar. Fale lá, muito Fernanda, bem. A palavra é sua.
1: Padre, eu queria fazer uma partilha, né?
0: Pois
1: e
0: não.
1: Esses dias eu escutei o senhor falando sobre o livro Inabalável, né? É. Com fé, a tempestade vai passar.
0: Sim.
1: E na chamada ali o senhor disse que para as pessoas que não entendiam muitas vezes o motivo de uma doença, algo, né, que acontecesse com a gente, que o livro ia trazer essa clareza, né? E aquilo me tocou bastante. Eu falei, é o que eu preciso. É. Então eu procurei o livro, né? Comprei ali o livro. Chegou, no dia que chegou, eu já comecei a leitura porque eu estava bem ansiosa.
0: Certo.
1: E já no primeiro capítulo ali veio as respostas que eu precisava, veio aquele questionamento que eu me fazia, né? Então, para você entender o contexto, padre, eu tenho o meu pai acamado, né, já há 1 ano e 8 meses.
0: Tá.
1: O meu pai era uma pessoa super saudável, ativo, cheio de vida, e foi fazer uma cirurgia da coluna, né? E no pós-cirúrgico ele teve uma parada cardíaca de 12 minutos.
0: Misericórdia.
1: E após essa parada cardíaca ele não voltou mais, né? Ele está até hoje em estado vegetativo.
0: Misericórdia, então, filha, pelas santas chagas.
1: Eu levei o meu pai cheio de vida no hospital, acompanhei todo, né, o processo ali desde as 5 horas da manhã, e quando foi 11 horas da noite meu pai teve essa parada cardíaca, e desde então eu não tive mais o meu pai de volta, né? A gente cuida dele até hoje, né? Ele respira por aparelho, ele está em casa, mas não tem nenhum tipo de reação, nada. A gente não sabe se ele escuta algo, né? Mas não tem nenhum tipo de reação. E a gente se questionava bastante, né? O porquê uma pessoa tão cheia de vida, por que acontecer isso, ficar nessa situação. E eu ouvi muitas vezes, padre, algo que doía muito. É. Algumas pessoas diziam que ele estava pagando por algo
0: Meu
1: que ele
0: Deus.
1: Fez, né, em vida, que algo de ruim, algum pecado, ele estava pagando. E aquilo me doía muito,
0: com
1: muito,
0: certeza.
1: Muito, muito.
0: Com certeza.
1: Porque eu desconheço uma pessoa tão boa quanto meu pai. E mesmo que fosse, eu não tenho esse pensamento de que Deus nos pune, né, dessa maneira.
0: Concordo plenamente.
1: E o livro me trouxe, né, ali a história de Jó, onde ele perdeu tudo, né, e ainda assim manteve a sua fé.

0: Isso.
1: E o que aconteceu não foi para punir ele, não foi um castigo, ele era um homem honrado, né?
0: Isso.
1: E aí eu entendi que o que estava acontecendo com meu pai, com a minha família, não era uma punição. E que mesmo, né, com todas essas coisas ruins que aconteceu...
0: Claro.
1: É, aconteceu coisas boas, padre. É, a gente tem um testemunho nesse período que meu pai esteve assim... O meu irmão, ele já sofria com alcoolismo, né? Meu irmão mais velho já sofria com alcoolismo. E devido a tudo que aconteceu, ele ficou muito pior. Ele começou a beber muito. E a gente já tinha todo aquele desgaste de cuidar do meu pai dia e noite. E ele se afundando no álcool.
0: Sim.
1: E a gente conseguiu a libertação dele, padre, nesse período. O meu irmão, ele se libertou do álcool.
0: Olha, eu tô
1: ele
0: arrepiado.
1: Se converteu. É, padre, era uma coisa que meu pai lutava muito para que acontecesse. E meu irmão, ele se converteu. Hoje ele tá dentro da igreja, ele participa dentro da igreja. Ele faz parte do movimento campista, né? Assim como eu, certo. Meu outro irmão também somos campistas. E assim, a gente ouve muito, né? Como pessoas de dentro da igreja que rezam... passam por essas coisas, né? Passam por essas turbulências, essas dificuldades. E o livro me trouxe esse entendimento de que a gente tem que perseverar, que o sofrimento não é um castigo, que a gente tem que manter a confiança em Deus, independente do que acontece.
0: Então, o sofrimento em Deus é um processo de maturidade, né? E de libertação.
1: Um crescimento, né? Um crescimento ali.
0: Nossa,
1: e a gente cresceu
0: filha.
1: Muito espiritualmente, cresceu muito, a gente se uniu mais, sabe? É, a gente esteve mais junto, aprendeu a cuidar do meu pai. Padre, posso te falar uma coisa até assim, forte? Eu descobri um amor pelo, assim, pela minha família, pelo meu pai, que nem eu sabia que eu tinha.
0: Acredito plenamente.
1: O cuidar, o dar banho no meu pai no leito, sabe? Cuidar com todo aquele carinho e entender que tudo que ele fez por nós ali quando criança, eu estava fazendo por ele agora no, nesse
0: verdade.
1: Momento tão frágil que ele está. Vocês descobriram um amor, o amor que Deus tem por nós também, por me capacitar de fazer isso. Eu sou muito grata, sabe? Mesmo diante de tudo isso que aconteceu, eu sou muito grata a Deus por ter fortalecido a minha família para percorrer tudo isso.
0: Nossa, eu tô edificado demais com o seu testemunho, viu? Muito edificado, fiquei arrepiado. E já valeu a pena ter escrito o livro. Só pelo testemunho que você deu, já valeu a pena.
1: E eu digo para as pessoas, leiam, porque vocês vão tirar muita coisa boa dentro desse livro, vai ser muito, muito edificante. Eu sei que para cada um ali tem um pedacinho, um trecho que você precisa ler, que você precisa sentir, porque
0: tá
1: o livro é sentir.
0: É verdade. E por gentileza, você pode dizer o nome do seu pai para que rezemos?
1: Sim, o nome do meu pai é João Flor Filho.
0: João?
1: Até... Flor Filho.
0: Tá.
1: Até, padre, num evento que o senhor teve do Tenda Brasil, né, que é o encontro dos campistas,
0: sim.
1: O meu irmão estava participando, fazia poucos meses que tinha acontecido isso com meu pai,
0: entendi.
1: Né, e o senhor rezou a missa na intenção dele,
0: ah,
1: e eu
0: bom.
1: Coloquei o celular ali pertinho do meu pai para ele ouvir, sabe, porque ele era apaixonado pelo senhor, ele não perdia uma missa, um programa, ele ouvia tudo. Então a gente colocou ali pertinho para ele ouvir e sentir aquele carinho do senhor orando por ele.
0: E vamos continuar rezando. Muito obrigado pela
1: Amém,
0: sua grande
1: padre.
0: Partilha. Vamos rezar pelo seu João, rezar por toda a sua família. Deus seja abençoado pelos campistas desse movimento tão importante. Meu abraço, Fernanda de Mandaguaçu. Lá chega a TV Evangelizar, canal 31.1. Ela citou a Rádio Colmeia FM de Maringá, Padre Vinícius Alves Martins. Também tem a Rádio Rainha FM, o arcebispo Dom Severino Klazen de Maringá. Essa música mesmo, essa questão, inabalável. O livro foi tão forte para mim, que você encontra em todas as livrarias do Brasil, gente. Você viu, ela falou, eu não sabia que ela ia falar sobre isso, você encontra inabalável em todas as livrarias do Brasil. Esse livro foi tão forte no meu coração, que eu acabei tendo a inspiração em transformar em melodia. E saiu essa música, junto com o Renan. Louvado seja Deus, inabalável. Minha fé, inabalável. Padre, na minha cidade não tem livraria. Você pode pedir pelos produtos que evangelizam.com.br. Escute esse testemunho, por favor.
2: Quem fala é Sônia.

0: da cidade de Simão Dias. Eu quero deixar o meu testemunho de graça alcançada, que há 5 anos eu estava lutando para conseguir a minha aposentadoria. E após eu ter visto uma de nossas irmãs dando testemunho, que fez o propósito do livro Ouro, olha nesse aí, mesmo gente. Momento eu peguei a graça meu para Deus. Mim e fiz o meu propósito do livro Ouro. Se muito, Deus me abençoasse com a minha aposentadoria, eu faria. Pedi a ele que fosse antes que terminasse as parcelas. Olha e graças aí. A Deus, assim que foi feito o meu propósito, com 15 dias a advogada me ligou,
1: arrepia,
0: para.
1: Né,
0: estou dando meu testemunho. Olha que aí. Graça alcançada, graça testemunhada. Toca o sino, sacristão.
1: Gente do céu, emocionante hoje, viu? Tô com nó na garganta escutar esses testemunhos maravilhosos. Sônia, Deus abençoe, filha. Deus abençoe. E aí, Simão Dias, Sergipe, o bispo da diocese de Instância, Dom José Genivaldo Garcia. Deus me dá forças para lutar, diz a música. Louvado seja Deus. Digo por você, Sônia, que doou para o Livro Ouro e todos os que fizeram a doação do Livro Ouro. Louvado seja Deus. Vou para o intervalo e volto com a leitura orante. Volte comigo.
2: Amiga, acho que tem alguém nesse...
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E agora, Bíblia aberta, cartilha de oração. Você está gostando da leitura orante? Vamos lá, gente. 1 Coríntios, capítulo 7, hoje, versículo 17. Cada pancada, hein? Olha, gente do céu. Semana passada foi sobre os conselhos de casais. Quem perdeu, não me canso de dizer. Eu uso as redes sociais com este propósito. Às 8 horas da noite, eles fazem um corte. Se você perdeu semana passada, vai lá, YouTube Padre Manzotti, leitura orante, e veja a semana passada. Escute, são no máximo 7, 8, 10 minutos, dependendo do dia, os conselhos para os casais e para as famílias. Vamos ao texto de hoje. Cada um deve continuar vivendo de acordo com o dom que o Senhor lhe deu e na condição em que se encontravam quando Deus os chamou. É essa a regra que eu ensino a todas as igrejas. Se um homem judeu que é circuncidado aceita o chamado de Deus, ele não deve tirar as marcas da circuncisão. Se um homem... Aqui volta o tema da circuncisão, mesmo porque não tem como tirar a marca da circuncisão. Mas veja onde Paulo vai chegar. Se um homem não judeu, que não é circuncidado, aceita o chamado de Deus, ele não deve ser circuncidado. Inclusive isso foi matéria do primeiro concílio de Jerusalém, e está em Atos dos Apóstolos, capítulo 15. Não faz diferença estar circuncidado ou não. O que é que importa? Toca o sino, sacristão. Versículo 19. O que importa é obedecer os mandamentos de Deus. Não importa ser circuncidado ou não. O que importa é obedecer os mandamentos de Deus. Então fica a pergunta: tem obedecido os mandamentos de Deus? Você, eu. Ou nós queremos fazer dos mandamentos o que eu chamo de um buffet livre, que não existe. Esse eu aceito, esse eu não quero. Ah, hoje eu quero beterraba, hoje eu quero alface, hoje eu quero chuchu. Não. Os mandamentos de Deus, todos são importantes, todos.

0: mesmo aqueles que colocam em xeque, principalmente estes, a nossa forma de viver. Eu não escolho o que viver, tudo é para ser vivido. Versículo 20. Cada um deve continuar como era quando aceitou ser chamado por Deus. Você é escravo, viver, tudo é para ser vivido. Versículo 20. Cada um deve continuar como era quando aceitou ser chamado por Deus. Você é escravo quando Deus o chamou, não se preocupe com isso. Mas se você pode se tornar livre, então aproveite a oportunidade. Pois o escravo foi chamado pelo Senhor e agora um homem livre, que pertence ao Senhor. Assim também o homem que é livre, que foi chamado por Cristo, é escravo de Cristo. Um homem livre, chamado por Cristo, é escravo de Cristo. Escravo de Cristo. Padre, é muito forte. Ora, você esqueceu por acaso? Eis aqui, tem uma tradução que fala: a serva do Senhor, faça-se em mim segundo a vossa palavra. Mas existe uma outra tradução que diz: eis aqui a escrava do Senhor, faça-se em mim segundo a vossa palavra. E que bom sermos escravos de Cristo. Versículo 23. Deus comprou vocês por um preço. Portanto, não se torne escravos dos seres humanos. Irmãos, cada um deve continuar na presença de Deus, assim como quando Deus o chamou. Senhor, eu me faço teu escravo. Não tenha receio de dizer isso. Mas se por acaso, Senhor, eu sou escravo dos homens e aqui do mundo, escravidão do mundo, consumismo é uma escravidão do mundo. A ganância pelo dinheiro é uma escravidão do mundo. A vaidade, quando a pessoa é extremamente vaidosa, onde a beleza é algo idolatrado, a pessoa se torna escrava. Eu te pergunto, em algum momento ou em algum aspecto, você se sente escravo do mundo? Um vício, não importa qual seja, é uma escravidão. Um vício de jogos apareceu muito aqui recentemente. O vício do cigarro, o vício do álcool, o vício das drogas, o vício da fofoca. São escravidões. Não importa o que nos prende, estamos presos. E nós somos feitos para sermos de Cristo. Então, o que na minha vida e na tua vida está impedindo sermos de Cristo totalmente? Pense um pouco, reflita. O que é que hoje está sendo um obstáculo para uma entrega total a Cristo? Senhor, libertai-nos. Quero ser livre. É o que voltaremos rezando depois do intervalo. Volte comigo.
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Filhos queridos, reflita um pouco. Onde você pede, quero a graça de ser livre. Todos nós, em maior ou menor proporção, nos tornamos escravos, reféns de nós mesmos ou do mundo. Então pede Deus, eu peço a graça de ser livre. Você sabe que a liberdade nos leva a amar mais. É, quem é livre ama mais. Quem é livre perdoa mais. Quem é livre consegue ser uma ponte dentro de casa. Então, Senhor, eu quebre as correntes. Eu quero voar, eu quero

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Corte

0: Dai-me a liberdade, Jesus. Amém. Esta foi a leitura orante de hoje. Quero ser livre. Tereza, que a paz de Jesus esteja com você. Tereza?
1: Bom dia,
0: Pai. Bom dia, Deus abençoe.
1: Amém.
0: Você fala de onde, Tereza?
1: De Cuiabá.
0: Meu abraço a Cuiabá. Como é que você me acompanha aí?
1: Pela Rádio Difusora.
0: Rádio Difusora. Opa, meu abraço, Rádio Difusora, Bom Jesus. Pois não, fala, Tereza.
1: Sim, padre, eu quero uma oração, porque tem um ano que eu estou doente, com problema de coluna, que eu não estou

0: indo nem mesmo ali na igreja, na missa, quanta missa, porque não aguento andar com minha perna ruim. Meu marido também não está bem da cabeça, também está com problema no joelho, ruim da cabeça. E é só eu, padre. O meu problema é esse, que ele não tem visita, ele não tem ninguém, meus filhos não importam de vir fazer uma visita, me ajudar, padre, porque eu não estou aguentando com dor, meu coluna. E os filhos nem aparecem para me ajudar. E ele está assim, mesmo fraco mesmo da ideia. E não parece ninguém para me ajudar, e eu também não estou aguentando cuidar dele.
1: Como é que é o nome do seu marido? Só um minutinho.
0: José Rosário de Almeida.
1: José Rosário. Filha, quantos anos você tem?
0: Eu tô com 76 anos.
1: Tá.
0: E ele com 84.
1: Quantos filhos vocês têm?
0: Eu tinha 8, padre. Agora fiquei só com 5. Hoje tá fazendo 4 meses que eu perdi a filha que mais me ajudava. Essa que me ajudava mais, padre.
1: Meus sentimentos pela perda. Como é que era o nome dela, falecida?
0: Jusilene Lúcia de Almeida. Essa que me ajudava, essa que ia comigo no médico, levava ele, cuidava dele. Aí deu um câncer nela, de repente, padre, foi assim, rapidamente ela faleceu. Agora,
1: foi
0: a filha mais que me ajudava, que cuidava de mim, que cuidava dele. Aí agora, ela faleceu. Hoje está fazendo 5 meses que ela faleceu.
1: Meus sentimentos pela sua perda, mas filha, a senhora já pediu ajuda para os filhos?
0: Já pedi, padre, já pedi ajuda, inclusive eu tenho uma que nem tem na minha casa, inclusive que é porque ela passou para outra religião, ela nem vem na minha casa, ela liga para saber como que a gente tá. E não aparece. Tenho outra também que é a mesma coisa, que nem vem na minha casa.
1: Meu Deus.
0: Eu fico sozinha, cuidando dele desse jeito, quase que não estou aguentando, com muita dor que eu sinto na perna.
1: Entendo.
0: Não estou nem conseguindo bem ir na missa, padre. Estou com tanta tristeza de não poder nem ir na missa sozinha, porque eu saio assim, eu caio.
1: E também como deixar ele, né? Mas, Tereza. É lamentável que seus filhos façam esse abandono. É um abandono. Isso é um abandono inadmissível, né? A lei é honrar os pais, principalmente na idade avançada e quando estão doentes. Isso é bíblico. Isso é muito feio para os filhos. Agora, pensando do outro aspecto, se a senhora não pode ir, liga lá na paróquia, a sua, e peça para eles levarem pelo menos a comunhão para a senhora e para o seu marido. Para o ministro da Eucaristia, para a senhora não ficar sem comungar.
0: A gente já pediu, padre, mas eu inclusive que até da comunidade mesmo não visita, não vem fazer visita para gente. Só tenho mesmo uma comadre que não passa aqui.
1: Mas pede para a comadre na igreja. Por isso que eu acredito que toda paróquia tem que ter a pastoral da pessoa idosa. Eu acho fundamental isso, que toda paróquia, agora, se estiverem me ouvindo, padres, se estiverem me ouvindo, leigos, peça na próxima reunião, implantação da pastoral da pessoa idosa. Ó, esse é um caso que a dona Tereza, se tivesse uma pastoral para visitar, mas dona Tereza, como a senhora ligou para mim, ligue lá na paróquia e diga assim, ó, eu preciso receber a comunhão. Vocês dão um jeito. Você entendeu, Tereza? É um direito seu. No ministro da Eucaristia extraordinário, não é só para ficar na igreja distribuindo comunhão, é para levar comunhão para os doentes. Meu Deus do céu, que falta de carinho com os idosos, gente. Mas, dona Tereza, a senhora tem que dar um pito nos seus filhos, viu? Falar, olha aqui, vocês, se não é por mim, pelo seu pai. Eu não tô aguentando as costas. Você tem que falar, filha, cobre. Quanto você não cuidou dos filhos, trocou fralda, quantos anos? E agora eles não são capazes de ir fazer uma visita?
0: Foi isso mesmo, padre. Eles não fazem nem a visita, nem me visitar, quanto mais...

0: ajudar a cuidar dele.
1: Oh, meu Deus. Olha, a nossa equipe vai ligar para a senhora para até dar uma algumas informações importantes. Tá bom, dona Tereza? Que Deus abençoe a senhora. E fique na linha que eu preciso do seu número. Eu não vou dizer que não, mas abandono de idosos tem consequência, gente. Não é assim, não. Meu abraço, Tereza, de Cuiabá, Mato Grosso, Rádio Bom Jesus. Padre Renan da Cunha, Cevacante. Um abraço, Arquidiocese de Cuiabá. Escute esse testemunho, por favor.
2: Me chamo Cláudia, sou da cidade de Cubatão, São Paulo. Acompanho o programa Experiência de Deus pelo canal 50, aqui na Baixada Santista. No dia 7 de abril, o senhor, no começo do programa, falava com uma pessoa para que ela fosse fazer seus exames e que nada de grave daria.
1: Ei, padre, filho, volta de posse, novo. Né? Ei, volta de novo. Acabou a pilha aqui do meu, mas então vou soltar aqui no intervalo nós trocamos. Vai lá, solta lá, de novo.
2: Me chamo Cláudia. Sou da cidade de Cubatão, São Paulo.
1: Opa.
2: Acompanho o programa Experiência de Deus pelo canal 50, aqui na Baixada Santista.
1: Muito bem.
2: No dia 7 de abril, o senhor, no começo do programa, falava com uma pessoa para que ela fosse fazer seus exames e que nada de grave daria. Padre, eu tomei posse dessa graça, dessa palavra tão confortadora e hoje fui fazer os meus exames com muita fé e confiança e lembrando da sua linda canção e do seu livro Fé Inabalável.
1: Olha aí, gente.
2: Padre, hoje fiz os meus exames e para a honra e glória do Senhor, nada deu de grave nos meus exames.
1: Deus
2: seja louvado. Muito obrigado, Padre, por entrar na minha casa e na casa de milhares de pessoas com palavras tão confortadoras de fé, esperança, confiança e fé inabalável sempre.
1: Amém.
2: Um grande abraço, Padre.
1: Deus abençoe. Eu vou pro intervalo e volto comentando. Volte comigo, povo de Deus. No intervalo eu vou trocar aqui a pilha do fone de ouvido, eu volto já.
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Ó, voltei, tá normal meu fone de ouvido, mas eu escutei tudo, viu, Cláudia? Tudo, com a graça de Deus. A Cláudia falando dessa experiência que ela teve, que se apropriou da graça. Vá fazer o exame, que nada vai dar, nada vai acontecer. Vai com fé inabalável. Mais uma pessoa falando ali, tanto da música quanto do livro. E você adquire o livro em todas as livrarias do Brasil. Gente, eu não programei não, mas se está acontecendo isso, pode ligar, conte a sua experiência com a música inabalável, com o livro inabalável, Cláudia de Cubatão, São Paulo. E lá pega a TV, é Baixada Santista, é a TV Evangelizar, canal 50.1 da Diocese de Santos, Cidade de Santos e Diocese de Santos, Dom Joaquim Giovanni Mol Guimarães. Aniversário da rádio Oriente FM, Santa Maria de Itabira, Minas Gerais. Oriente FM de Pedra Azul, Minas Gerais. E Dipionet, Cascavel, Paraná. 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Amado povo de Deus, escute esse testemunho. Rio Branco do Sul, Paraná. Aqui do lado. Padre Reginaldo, sua bênção. Venho dar o meu testemunho que aconteceu no 11º retiro anual. Estava tudo certo para irmos no retiro. Eu, minha esposa, mas 3 dias antes do retiro, eu me transformei em outra pessoa, brigando com todos em casa. Não conversei mais com ninguém, nem com minha filha, nem com minha esposa. Mas mesmo assim fomos ao retiro. Mas eu não conversava com elas. Chegamos no retiro sem trocar uma palavra. Pedi para o Espírito Santo que tocasse em mim, me mudasse, que eu melhorasse, que eu me tornasse uma pessoa melhor. Pedi muito para conseguir mudar. Padre, hoje, depois daquele retiro, eu sou outra pessoa, mais calmo, mais atencioso. E sinto que estou melhorando a cada dia. E eu sei que vou conseguir com a graça de Deus. Peço perdão para minha filha.

filha, minha esposa. E prometo ser um pai e um esposo cada vez melhor com a luz do Espírito Santo e Jesus das Santas Chagas. Graça alcançada, graça testemunhada. Toca o sino, sacristão Marcelo. Gente, louvado seja Deus, de Rio Branco do Sul. Olha aí, transformações, vidas transformadas. E juntos, sétimo dia, São Bento, rogai por nós. A cruz sagrada seja minha luz, não seja o dragão meu guia. Sai formadas e juntos, sétimo dia, São Bento, rogai por nós. A cruz sagrada seja minha luz, não seja o dragão meu guia. Sai de retro, Satanás, nunca me aconselhes coisas vãs. É mal o que tu me ofereces, bebe tu mesmo o teu veneno. A cruz sagrada seja minha luz, não seja o dragão meu guia. Retira-te, Satanás, nunca me aconselhes coisas vãs. É mal o que tu me ofereces, bebe tu mesmo o teu veneno. Ó glorioso São Bento, que sempre se mostrou compassivo com os necessitados, fazei que também nós, recorrendo à vossa poderosa intercessão, obtenhamos auxílio em todas as nossas aflições. Que em nossas famílias reine a paz, a tranquilidade, que se afastem todas as desgraças, sejam elas corporais, temporais, espirituais, especialmente o pecado. Alcançai, São Bento, do Deus onipotente, a graça que necessitamos, peça a graça que você necessita. São Bento, dai-nos a graça de, ao terminar nossa vida neste vale de lágrimas, possamos louvar a Deus convosco no paraíso. Rogai por nós, patriarca São Bento, para que sejamos dignos das promessas de Cristo. Levante tua mão direita. São Bento, livrai-nos do mal. São Bento, livrai-nos da inveja. São Bento, livrai-nos do medo. São Bento, livrai-nos do pecado. O Senhor esteja convosco, Ele está no meio de nós. Abençoai, Senhor, a água, a roupa dos enfermos, as fotos de família, os remédios. Por intercessão de Nossa Senhora do Carmo, neste mês, São Pio de Pietrelcina, nos méritos das Santas Chagas. Em nome do Pai, do Filho e do Espírito Santo. Amém. E hoje, a leitura orante fala da importância de sermos livres, das não escravos do mundo. Por isso eu termino com o clipe Ser Livre, YouTube Padre Manzotti. Evangelizar é preciso.

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1: 10 horas e 1 minuto.
3: Nós vamos começar a semana com algo que merece a sua atenção. Onde está a empatia humana? A que ponto chega a educação no Brasil? O que os nossos adolescentes e jovens pensam sobre a educação, sobre o ensino, sobre a escola em que eles frequentam? Fato ocorrido em São José dos Campos na semana passada, São Paulo, é algo estarrecedor e que eu peço a atenção de vocês. Uma professora da rede municipal de São José

0: dos Campos encontrou cacos de vidro dentro do seu copo que usava durante uma aula do 8º ano. Segundo o seu relato, um aluno teria colocado o vidro no recipiente diante dos colegas que assistiram a cena entre risos e cochichos. Alguns chegaram a alertá-la: se eu fosse você, eu não beberia essa água, professora. Desconfiada da movimentação da turma, ela verificou o copo antes de beber e encontrou os cacos de vidro. O impacto emocional foi tão grande na professora que precisou de atendimento médico e psicológico. 3 estudantes foram suspensos. As famílias foram convocadas e o caso foi encaminhado às autoridades. Ninguém chega à adolescência acreditando que tentar matar uma professora é uma brincadeira sem que, em algum momento, tenha fracassado a educação recebida dentro de casa. O Estatuto da Criança e do Adolescente completou mais de 3 décadas. Os regimentos escolares também foram concebidos para uma realidade muito diferente da atual. É legítimo perguntar se esses instrumentos ainda oferecem respostas suficientes para proteger quem ensina. Também é hora de discutir a responsabilização penal dos pais. Educar um filho não é apenas um direito, é um dever jurídico e moral. Quando um adolescente pratica um ato que coloca em risco a vida de outra pessoa, é razoável questionar se seus responsáveis não deveriam responder de forma mais severa, inclusive com mecanismos de responsabilização civil e penal. Nenhum professor deveria entrar em uma sala de aula imaginando que haveria risco até em beber um copo de água. Se o Brasil não tiver coragem de endurecer as consequências para atos dessa natureza e de cobrar efetivamente a responsabilidade das famílias, casos como este deixarão de chocar e, infelizmente, se tornará mais algo corriqueiro, esse terrível ato, essa terrível atitude. O que você vai ouvir agora é o relato desta professora que sofreu esse abuso e essa tentativa, sim, de homicídio. Eu me despeço de você, sou o psicólogo Júnior Quisté e fica agora com o impacto que isso causou nesta professora. Ouça com atenção.
1: Meu nome é Michelle, sou professora em São José dos Campos. O que as pessoas precisam saber? Eu quero que as pessoas pensem qual que é o limite que a gente tem que aguentar nessa profissão. O menino simplesmente achou que tudo bem ele pegar um pedaço de vidro e colocar no meu copo, se exibir para a sala vê o que estava acontecendo e ficaram de murmurinho. Ao invés de me falar o que tinha acontecido, o que ele tinha colocado, tipo, o pessoal viu e eles não falaram e ainda ficaram: se eu fosse você, eu não beberia essa água, professora. Eu quero saber o que vai ser feito, o que tem sido feito, o que tem sido planejado. O que tem sido planejado para tratar de problemas psicológicos dentro de escola, porque tem. Ou então só associando assim: ah, não, eles vão aguentando, eles são fortes. Até que ponto eles vão aguentar? Porque muitos não aguentaram. Muitos não aguentaram, chegaram no ponto. Outro dia a professora faleceu na frente de todos os aluninhos dela. Só que para muitas pessoas não vai dar. Simplesmente, ah, eu vou sair. Educação, às vezes, é um propósito de vida. Às vezes é o que a pessoa quer fazer da vida dela. Ela planejou, ela lutou para chegar lá. Chega lá, ela tem que passar por coisas que ninguém deveria. Eu não sei o que fazer.

quando um caminhoneiro aceita uma carga, existe um valor mínimo que deve ser pago pelo serviço. Esse peso foi criado pela Lei nº 13.703 de 2018 e é calculado pela Agência Nacional de Transportes Terrestres, a ANTT. O problema é que, segundo entidades da categoria, a regra nem sempre

0: pré-cumprida. Agora, a chamada medida provisória do frete mínimo, aprovada pela Câmara dos Deputados, endurece a fiscalização, amplia a integração de sistemas eletrônicos e aumenta as punições para quem desrespeitar a tabela. Para os caminhoneiros, a principal mudança é justamente tornar a lei mais efetiva, afirma Janderson Massaneiro, o Patrola, presidente da Associação Catarinense dos Transportadores de Carga.
1: Foi uma vitória que a gente vem trabalhando há muito tempo, buscando. A gente ganhou lá na 13.703 e nunca conseguiu receber. A MP, ela traz essa condição de fiscalização, de multa, de integração de sistemas operacionais. A gente hoje está num outro patamar na questão de fiscalização digital. Isso, com certeza, faz toda a diferença.
0: A proposta, no entanto, divide opiniões. Enquanto representantes da indústria e do agronegócio afirmam que o texto pode aumentar os custos do transporte, entidades que representam os caminhoneiros argumentam que o frete mínimo não cria vantagem para a categoria, mas garante que a atividade cubra custos básicos e seja realizada com segurança, esclarece Everaldo de Azevedo Bastos, presidente da Federação dos Caminhoneiros Autônomos do Estado de São Paulo, a FETRABENS.
2: O frete, ele tem um custo operacional. O preço do diesel é igual para mim quanto para a transportadora. O preço do pneu é igual para mim quanto para a transportadora. Não tem quem faça mágica. O frete mínimo hoje é para pagar os custos rodoviários, para trazer segurança para o transporte. Eu não posso ter caminhão rodando na rua com o pneu riscado, com o pneu careca. Por quê? Porque o poder econômico está empurrando tanto a gente do transporte que ficou inviável hoje você ter um caminhão, você não consegue colocar um pneu, você vai ter um equipamento, você não consegue fazer o básico dele. Nós não estamos pedindo lucro, é o custo operacional do veículo.
0: A medida provisória do frete mínimo ainda será analisada pelo Senado. Se aprovada, as novas regras passam a reforçar a fiscalização do piso nacional do transporte rodoviário de cargas e as penalidades para quem descumprir a legislação. Agência Rádio Web, produção e reportagem, Décio Caramigo.
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4: Olá, amores! Chegando por aqui mais um início de semana. Hoje, 6 de julho de 2026, né? Dia da criação do IBGE. Hoje é dia também de Santa Maria Goretti, né? Dia Mundial das Zoonoses. E também dia de levar o seu Webmaster para almoçar. É dia mundial do desenvolvimento rural também. É dia de horóscopo por aqui, né? Chegando nossas previsões. E você que tá de idade nova hoje, parabéns pra você. E a gente começa trazendo previsões pra você de Áries, Touro, Gêmeos e Câncer, né? Bom dia a todos.
5: Áries, de 21 de março a 20 de abril.
4: Áries, sua aura está brilhando mais forte hoje. Você tem uma aura muito especial nesse momento, né? E as energias do universo favorecem a expressão das suas habilidades únicas. Aproveite o dia para se destacar e mostrar aquilo que o torna diferente dos demais. Bem, no amor, a influência aí, né, dos astros despertarão um desejo profundo no campo sentimental. E você pode sentir uma forte vontade de se conectar com alguém que faz o seu coração pum, pum, pum, pum, pum, bater mais forte. A cor é preto, número 4.
5: Touro, de 21 de abril a 20 de maio.
4: Touro, um momento de introspecção será essencial. O dia pede um pouco mais de recolhimento e autocuidado também. Você precisa urgentemente de tempo para si mesmo. Afaste-se da agitação, desligue-se de obrigações que podem esperar e recarregar suas energias, tá? Se você deseja começar um novo relacionamento amoroso, este é o momento certo para agir. Então, ó, de olho no lance. É, marrom é sua cor, número 40.
5: Gêmeos, de 21 de maio a 20 de junho.
4: Gêmeos, desconecte-se dos caos e foque no essencial. É hora de prestar atenção às questões fundamentais de sua vida. Preocupações que você não pode resolver agora só drenam a sua energia. Faça uma pausa, respire e movimente o seu corpo. Possivelmente conhecerá alguém que parece ter tudo a ver com você, tanto nas ideias quanto nos valores e no modo de ver a vida. E ó, pode rolar namoro, né? É, envolvimento a mais. Vermelho é sua cor, hoje o número é 72.
5: Câncer, de

0: 21 de junho a 22 de julho.
1: Cancerianos, guarde os seus planos com cautela no dia de hoje. Evite expor seus projetos pessoais ou ideias muito cedo. O momento pede discrição e análise cuidadosa antes de qualquer passo importante. Mantenha o foco nos seus objetivos e elabore estratégias seguras. No amor, grandes oportunidades estão a caminho e um novo romance pode surgir através das redes sociais ou em encontros presenciais. A Coreia Esmeralda, número pra hoje, 9. Voltamos bem rapidinho trazendo previsões pra você de Leão, Virgem, Libra e Escorpião.
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3: 10 horas e 18 minutos.
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0: Já estão em vigor as novas regras da Agência Nacional de Transportes Terrestres, a ANTT. A partir de agora, para manter ativo o Registro Nacional de Transportadores Rodoviários de Carga, as empresas deverão comprovar a contratação dos seguros previstos na Lei 14.599, de 2023. Segundo Marcos Siqueira, presidente da Comissão de Transporte da Federação Nacional de Seguros Gerais, a FENSEG, a medida amplia a segurança dos operadores logísticos e contribui para a profissionalização do setor.
1: Essa mudança traz mais segurança para toda a cadeia do transporte rodoviário de cargas. Ela amplia a proteção de mercadorias, das transportadoras e também de terceiros que estejam eventualmente envolvidos em um acidente. Além disso, fortalece a gestão de riscos e cria um ambiente de maior segurança jurídica e operacional, contribuindo para um mercado mais organizado, profissional e confiável. Ou seja, transportadoras antes que sofriam um acidente e muitas vezes quebravam e não tinham condições de voltar ao mercado para trabalhar, a seguradora age como uma consultora no momento que a transportadora mais precisa.
0: Com as novas regras, as transportadoras deverão manter 3 seguros obrigatórios. O que cobre danos a cargas em casos de acidentes, o que cobre prejuízos provocados por roubo ou desaparecimento da mercadoria e o que garante indenização por danos materiais e corporais causados a terceiros. Marcos Siqueira reforça que as transportadoras

0: das que não comprovarem o seguro obrigatório poderão ter o registro suspenso.
1: A partir de agora, as empresas de transporte rodoviário de cargas precisam comprovar à NTT que contrataram os seguros obrigatórios previstos na legislação para manter o registro ativo e continuar operando com seu RNTRC. O mercado segurador se preparou para essa transição ao longo dos últimos meses, investindo na adaptação de sistemas, processos e integração com órgãos reguladores, como a NTT e a SUSEP, para que essas implementações ocorram de forma segura, ágil e sem comprometer a rotina das transportadoras.
0: A exigência vale para empresas transportadoras, inclusive microempresas e microempreendedores individuais contratados diretamente pelos embarcadores. Já os transportadores autônomos subcontratados continuam cobertos pelas apólices da empresa responsável pela operação. Para mais conteúdos como este, acesse o site Notícias do Seguro. Agência Rádio Web, produção e reportagem, Karina Chagas.

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8: 10 horas e 27 minutos.
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0: A Copa do Mundo mobiliza milhões de brasileiros, mas também alerta para um problema que acontece longe dos estádios: o aumento da violência contra mulheres em dias de jogo. Só em 2024, a Polícia Militar recebeu mais de 1 milhão de chamadas ao 190 por violência doméstica em todo o país, uma média de 2 ligações por minuto. Nesse cenário, um estudo elaborado pelo Instituto Avon, hoje incorporado ao Instituto Natura, em parceria com o Fórum Brasileiro de Segurança Pública, identificou que em dias de jogos do Campeonato Brasileiro, os registros de ameaça contra mulheres aumentam 23,7% e os de lesão corporal, 20,8%. Quando a partida acontece na cidade do time, esse aumento chega a 25,9%. Beatriz Acioli, antropóloga e gerente do Compromisso pelo Fim da Violência contra Mulheres no Instituto Natura, explica que o futebol não é a causa da violência.
1: O futebol, na verdade, funciona como um catalisador de comportamentos que já existem. Em dias de jogos, há maior consumo de álcool, mais tempo de convivência, emoções intensificadas, possibilidade de frustração. E a gente tem uma cultura que muitas vezes ainda associa masculinidade à agressividade, ao controle. Por isso o problema não é o esporte, futebol. O problema é a violência contra as mulheres, que é tão presente no nosso país e que encontra nesses contextos uma oportunidade para se manifestar.
0: O levantamento cruzou boletins de ocorrência com todos os jogos da Série A do Campeonato Brasileiro entre 2015 e 2018 em 5 capitais: São Paulo, Rio de Janeiro, Belo Horizonte, Salvador e Porto Alegre. Em grande parte dos casos, o agressor é o companheiro ou ex-companheiro da vítima. Para Beatriz Acioli, grandes eventos esportivos representam uma oportunidade para fortalecer ações de prevenção.
1: O poder público pode reforçar campanhas, ampliar divulgação de canais de denúncia e proteção, preparar a rede de atendimento. Clubes, federações, atletas podem mobilizar milhões de pessoas com mensagens claras de respeito às mulheres, aos direitos. E a sociedade também tem um papel fundamental, que é de não naturalizar agressões, de intervir e de lembrar que a violência contra as mulheres não é um problema do casal, é uma responsabilidade coletiva. O esporte, ele pode ser uma das ferramentas mais poderosas, em especial conversando com homens que podem e devem ser parte da
0: solução. Os dados mais recentes do Fórum Brasileiro de Segurança Pública mostram que em 2025 o Brasil registrou 1.568 feminicídios, o maior número desde que o crime passou a ser tipificado. Em casos de violência contra a mulher, a orientação é procurar ajuda. As denúncias podem ser feitas pela Central de Atendimento à Mulher no telefone

0: 180 ou em situações de emergência pelo 190. Nenhum resultado em campo justifica uma agressão dentro de casa. Rede por Elas. 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Uma campanha do Grupo Rádio Web. Produção e reportagem, Cassie Balog.
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0: 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Produção e reportagem, Cassie Balog.
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2: Já de volta por aqui, Leonino, bom dia. Expresse seu dom com autenticidade. Você possui talentos únicos que merecem ser compartilhados. Use mais daquilo que tem como dom natural e não tenha medo de se expressar, tá bom? Suas ideias podem inspirar outras pessoas e gerar conexões verdadeiras. No amor, o campo sentimental está em movimento e há sinais de que alguém já demonstrou interesse por você. Então, ó, de olho, quem será, hein? A cor é rosa. 38 números de sorte.
3: Virgem, de 23 de agosto a 22 de setembro.
2: Virgem, boas vibrações no ar. Preserve seu humor. Seu humor está em alta e isso influencia positivamente todas as áreas da sua vida. Não permita que a negatividade de terceiros roube sua alegria. Se ouvir críticas ou julgamentos, ignore, tá? Cobre sua cor pra hoje, 14 é números de sorte, Virgem.
3: Libra, de 23 de setembro a 22 de outubro.
2: Libra, dia de leveza e superação de tensões. Hoje pode ser um daqueles dias em que as coisas fluam, né? Com mais suavidade. Você sentirá uma renovação de forças internas e um alívio em situações que antes geravam tensão. Hoje, número 80, cor pra hoje é preto.
3: Escorpião, de 23 de outubro a 22 de novembro.
2: Escorpião, novos contatos podem mudar a sua rotina. Este é um excelente momento para abrir a sua mente e permitir que novas pessoas entrem em sua vida. Trocas significativas podem surgir e revelar afinidades surpreendentes, tá? No amor, neste período, você estará naturalmente mais sensível e com uma grande habilidade de se comunicar no campo sentimental. Então, use a sua simplicidade e sinceridade para tocar o coração de alguém. A cor é cinza, número 56. Voltamos bem rapidinho, trazendo previsões para Sagitário, Capricórnio, Aquário e Peixes.
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4: 10 horas e 35 minutos.
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0: Se a canoa não virar, olê, olê, olá, eu chego lá. Pois a canoa virou. Eu sou a Mariana de Freitas e aqui não tem VAR, mas estamos de olho em tudo que acontece dentro e fora de campo na Copa. Teve VAR, teve Neymar, teve Hendrick, mas teve Haaland duas vezes. O Brasil está fora da Copa e ingressa no mais longo jejum de títulos da história, 28 anos. A seleção brasileira teve paciência na primeira etapa e conseguiu conter os gigantes noruegueses e apostar nos contra-ataques. Teve chance de abrir o placar com um pênalti desperdiçado. O Brasil tinha uma única missão, neutralizar Haaland. Não conseguiu e por duas vezes foi ele quem balançou as redes, acabando com as chances brasileiras. Ainda nos restou um outro pênalti, mas aí o tempo era curto e o estrago já estava feito. Creu, a Noruega avança para as quartas. Os supersticiosos dizem que é a maldição do gato. Lembra daquela fatídica coletiva da Copa de 2022, quando um assessor da CBF retirou de forma brusca um gatinho que havia subido na mesa? Pois então, depois daquilo, nada foi como antes. E a dona FIFA resolveu liberar a porrada. Assim eu entendi a decisão de revogar a suspensão do jogador estadunidense Balogun. Ele é o artilheiro da seleção dos Estados Unidos e recebeu um cartão vermelho na partida contra a Bósnia. No meu tempo, cartão vermelho tirava o cara do próximo jogo sem choro nem vela. Resultado, ele vai entrar em campo contra a Bélgica nessa segunda. O código disciplinar da FIFA tem um artigo que diz que o órgão judicial pode suspender total ou parcialmente a aplicação de uma medida disciplinar. A Federação Belga de Futebol divulgou uma nota criticando a FIFA, que estaria contradizendo a própria regra. O comunicado lembra que em 12 de maio desse ano, todas as seleções receberam uma circular reiterando a suspensão automática de atleta ou membro da comissão técnica em caso de cartão vermelho. Eles declararam perplexidade com a manobra e informaram que já estudam caminhos jurídicos e desportivos para contestar a medida e proteger a igualdade de condições no Mundial. O jornal The New York Times noticiou que o presidente Donald Trump teria influenciado a decisão da FIFA. Nas redes sociais, Trump agradeceu pela decisão. A Federação Francesa já estuda pedir a suspensão do cartão amarelo recebido por Olis no jogo contra o Paraguai. E como lambança pouca é bobagem, outra medida estranha da FIFA foi a escalação do trio de arbitragem para Argentina e Egito. Todos franceses. Isso vai dar o que falar. E para completar a noite, um jogaço entre México e Inglaterra. Confesso que a minha torcida era para tricolor. Eles quase conseguiram, mas mesmo com mais finalizações a gol e com um jogador a mais no segundo tempo, os mexicanos não resistiram aos ingleses. Teve luta até o final e eles caíram de cabeça erguida. Placar final 3-2 para o time de Bellingham e Kane. E o futuro do futebol brasileiro depende de muitas respostas que só o tempo vai trazer para o torcedor. Vini Júnior devia ter chamado a responsa e batido o pênalti. Passamos a produzir apenas craques medianos? Perdemos a alegria nas pernas? O nosso novo normal é ver o outro time tocar a bola e esperar por um contra-ataque? Essa foi a última Copa de Neymar e finalmente um novo ciclo vai começar. Que o Brasil reencontre o DNA e volte a meter medo nos adversários. Aqui não tem VAR e nós seguimos de olho em tudo que acontece dentro e fora de campo no Mundial, mesmo sem Brasil em campo.
1: Horas e 42 minutos.

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1: Já estamos de volta e as últimas previsões para esta segunda, 6 de julho. Sagitário, bom dia. Amor e carinho fortalecem sua alma. Valorize quem está perto de você. O amor e a amizade fortalecem a alma e contribuem diretamente para o seu equilíbrio emocional. Fique longe de pessoas negativas ou invejosas. Ah, no amor, existe a probabilidade de você se apaixonar por alguém que jamais imaginaria. Talvez essa pessoa pertença a um círculo social diferente ou tenha hábitos opostos aos seus, mas vão se apaixonar, tá? Hoje, número é 6, cor pra hoje é verde.
2: Capricórnio, de 22 de dezembro a 20 de janeiro.
1: Capricórnio, pense bem suas palavras e evite confrontos. Evite se estressar com conflitos desnecessários. Nem toda opinião precisa ser debatida, especialmente se isso gerar tensão. Use sua inteligência emocional para abordar conversas com leveza e empatia. No amor, se algo parece não estar funcionando com alguém que lhe atrai, analise suas atitudes com honestidade, tá? Onde você pode estar errando? É, não desista agora, tá? É, aproveite pra estudar tudo isso, tá bom? A cor pra hoje é roxo, número 67.
2: Aquário, de 21 de janeiro a 19 de fevereiro.
1: Aquário, o espírito aventureiro desperta dentro de você. Hoje, o desejo de sair da rotina e experimentar algo novo pode falar mais alto. Siga esse impulso e explore caminhos diferentes, mesmo que sejam simples. No amor, energia das estrelas, né? Está a seu favor e traz um impulso poderoso para que você seja mais aberto. Então, não deixe o medo e a dúvida te travar. Ok? Número hoje, 93. A sua cor é esmeralda.
2: Peixes, de 20 de fevereiro a 20 de março.
1: Peixes, permita-se momentos de prazer e descontração. Nem tudo precisa ser levado tão a sério hoje. Afaste-se um pouco das responsabilidades e dedique-se a atividades que tragam prazer e leveza. Seu espírito precisa respirar, rir, se aventurar ou simplesmente descansar. Se você encontrou alguém que corresponde às suas expectativas e faz o seu coração vibrar de alegria, é hora de se abrir completamente. A cor é cobre, o número é 5, pisciano. A gente vai ficando por aqui, de volta amanhã com mais previsões astrológicas. Logo cedinho tem o nosso encontro, então não esquece não, tá? Beijo no coração e até amanhã. Tchau, tchau.

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1: Márcia Bechara.
2: Paris, 6 de julho de 2026. Essas são as principais notícias desta segunda-feira. A França começou hoje sob uma nova onda de calor, a terceira desde o fim de maio. 16 departamentos do sul e do oeste do país estão em alerta laranja, com temperaturas que podem chegar a 40 graus em algumas áreas. Os cientistas pedem a aprovação de uma lei de emergência climática. O governo enfrenta críticas da oposição por investimentos considerados insuficientes para adaptar escolas, hospitais e cidades e ao aumento das temperaturas. E um novo incêndio florestal continua avançando na região de Drôme, no sudeste da França. Já destruiu cerca de 450 hectares de vegetação em uma área montanhosa de difícil acesso. A região permanece em alerta para onda de calor e em nível máximo de risco para incêndios florestais. Ao menos 14 pessoas morreram nessa segunda-feira em ataques russos contra a região de Kiev, incluindo 11 vítimas na capital ucraniana. Segundo autoridades, os mísseis atingiram prédios residenciais e outras áreas urbanas, enquanto equipes de resgate continuam as buscas por sobreviventes entre os escombros. A ofensiva ocorre na véspera da cúpula da OTAN em Ankara. A presidente da Comissão Europeia, Ursula von der Leyen, afirmou hoje que os novos bombardeios contra Kiev demonstram a necessidade urgente de reforçar os sistemas de defesa antiaérea da Ucrânia. Em mensagem nas redes sociais, ela disse que o tema será

0: discutido hoje, nessa semana, durante o encontro. E milhões de iranianos participam nesta segunda-feira do cortejo fúnebre do ex-líder supremo Ali Khamenei, no terceiro dia de homenagens nacionais em Teherã. As autoridades esperam um público total de até 20 milhões de pessoas durante as cerimônias. O funeral ocorre após a morte de Khamenei em fevereiro, durante a guerra iniciada por Estados Unidos e Israel. Ao longo do percurso, multidões exibem bandeiras iranianas e entoam palavras de ordem contra os Estados Unidos e Israel. O governo iraniano apresenta as cerimônias como uma demonstração de unidade nacional. A China confirmou hoje o lançamento de testes de ordem contra os Estados Unidos e Israel. O governo iraniano apresenta as cerimônias como uma demonstração de unidade nacional. A China confirmou hoje o lançamento de teste de um míssil estratégico a partir de um submarino nuclear no Oceano Pacífico. Pequim afirmou que o projeto levava apenas uma carga simulada. Ainda assim, a Nova Zelândia manifestou preocupação com a realização desses testes de armamentos no Pacífico Sul. O Japão pediu que a China evite ações que possam aumentar tensões na região. E as autoridades da Venezuela elevaram para 3.342 o número de mortos provocados pelos dois terremotos que atingiram o norte do país em 24 de junho. De Paris, Rádio França Internacional, em parceria com a agência Rádio Web.
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Mas, na verdade, aquilo tem um sentido específico. Os filhos de Deus, como os profetas de Deus, são considerados como águias. E ele estava falando exatamente do ajuntamento das águias, onde deveria estar o alimento próprio para elas. Isso está no sermão profético do Senhor Jesus Cristo, no Evangelho segundo São Mateus, capítulo 24. E nós temos sempre de buscar as Escrituras, desde o Gênesis até o Apocalipse. Combina coisa com coisa, tanto no sentido alegórico, tipo, simbolismo e assim por diante. Mas tudo corresponde. Nós temos o fato de que Moisés atravessou o Mar Vermelho com o povo, libertando assim o seu povo da escravidão, dando-lhe visão de fé, deu-lhe a esperança da promessa, a fé confiante naquela herança da qual você é herdeiro. Moisés foi tirado de cena. Nós sabemos que quem morreu no deserto, segundo as palavras do próprio Senhor Jesus Cristo, pereceu. Mas eu pergunto, Moisés pereceu? Moisés se perdeu? Como os murmuradores se perderam? Você não vê nunca mais falar em Coré, Abirão, Datã e tantos outros. Mas Moisés continua. Continua. Até na parábola do rico e Lázaro. Lá tem Moisés. No Monte da Transfiguração, lá está Moisés. A morte do mensageiro não põe fim ao seu ministério. O apóstolo São Paulo está morto. Todos os apóstolos estão mortos. Os profetas também passaram. Mas, no entanto, a obra está aí. O que eles pregaram estão aqui. Como também os mensageiros das eras da igreja, todos já partiram, desde o primeiro até o sétimo. O sétimo é o nosso, é o último, é o da nossa era. A sua morte pôs fim ao seu ministério? Não, não tem como. Moisés atravessou o mar, Josué atravessou o Jordão. Atravessou o mar saindo. Josué atravessa o Jordão chegando. É a entrada. Lá era Êxodo. Aqui é a entrada. Toda viagem tem que existir uma saída para existir uma chegada. Pode ser daqui 10 mil quilômetros. Você tem que sair daqui para chegar lá. Tem que haver um êxodo para haver uma chegada, uma entrada. Isso não aconteceu sem uma liderança específica de Deus. Quando Deus tirou a Moisés de cena, ele tinha Josué. Desde o Egito ele tinha Josué. Desde o Egito ele tinha Caleb. Isso é muito importante para você se colocar no quadro. O homem físico pode perecer. Jesus morreu no Calvário, mas logo, como a primícia dos que dormem, ele ressuscitou. E a cruz permanece até hoje. Então, você tem que abraçar o Evangelho de uma forma determinada, a de sair e a de chegar. Você tem que sair de um sistema para chegar em outro. Eles saíram de um sistema de escravidão para entrar numa terra prometida. Em outro sistema completamente diferente.

diferente. Eles não tiveram que lutar contra os egípcios, o que poderiam fazer com êxito. Mas esse não era o propósito divino. Eles lutaram em Canaã, expulsaram inimigos, possuidores da terra, invasores da terra. Agora, os pobres israelitas estavam quase para voltar ao deserto e cavar as suas próprias sepulturas por ali. Mas Josué estava lá. Ficaria completamente melancólico se Deus não completasse aquela jornada. Mesmo com tantos obstáculos, eles completaram. Agora, nós vamos voltar àquilo que Jesus disse: onde estiver o corpo morto, o cadáver, aí se ajuntarão as águias para alimentarem juntas. E é o que Deus fez através do deserto. Veja só, com que o povo de Israel, aquele povo que havia saído do Egito, comesse maná. Maná que veio dos céus. Deus cuidando do seu próprio povo. Todos tiveram que comer, obrigatoriamente, circunstancialmente. Não tinham outra coisa para comer. Tanto que houve murmuração exatamente por causa disso. Eles tinham variedades lá no Egito de paneladas de carne, porque o inimigo alimenta. Alimenta para sugar, para ter serviço depois. Ele alimenta a mulher. Ele dá para ela vigor. Ele alimenta o homem, ele dá vigor para ele. Para ter vigor, para servi-lo. Conta-se que essa gostosa feijoada, principalmente para quem tem colesterol alto, é uma beleza. Como que nasceu esse tipo de comida? Tão saborosa, tão gostosa, com arrozinho branco, feijão tropeiro, uma laranjinha ali cortada. Mas é que os senhores de engenho, os senhores de escravos, lá no Rio de Janeiro, na Bahia, quando iam matar porcos, eles tiravam as partes inferiores, que eles não comiam, pé, orelha, focinho, essa coisa toda, e mandava fazer misturado com feijão lá para os escravos. E eles ficavam fortes realmente para dar muito serviço. Mas depois eles descobriram que o negócio é gostoso. Pense nisso um pouco. Às vezes tem uma esposa, me dê licença, está comendo a mensagem, mas circunstancialmente, porque o marido dela é da mensagem, ela também foi batizada, mas ela não tem nenhuma revelação daquilo. A mensagem está sendo cansativa para ela. Por isso ela precisa diversificar sua vida. Ela está numa cadeia. Na verdade, ela não está vivendo, ela está vegetando. E até homens mesmo, livres, às vezes vivem circunstancialmente desse maná. Murmurem. No mundo murmurem-se.

tanto. Por isso, fraqueza em lugar de poder. Deus pega e dá carne, codornizes, nuvens, tudo que eles podiam comer era somente aquilo que Deus desse. Todos se alimentavam da mesma comida, todos beberam da mesma rocha, comeram do mesmo maná, mas nem todos entraram na terra prometida. Não brinque com sua posição. Não deixe se levar por amigos, por esposas, por maridos, por amigas, pela vida de quem quer que seja. Cuida-te de ti mesmo. Por quê? O profeta de Deus recebeu uma ordem de Deus para armazenar alimento. Agora, que tipo de alimento? É esse que nós estamos espalhando para o Brasil e para o mundo. É um alimento espiritual em seu devido tempo. Pense um pouquinho, você adolescente, que simplesmente vive na mensagem porque seus pais são da mensagem. Cada um deve buscar a sua experiência própria com Deus. Identificar a sua eleição, a sua predestinação. Foi isso que aconteceu com Josué desde a saída, desde lá, amassando barro. Josué era Josué. Caleb era Caleb. Amassando barro. Para depois ser Josué, ser Caleb, entrando com o povo na terra prometida. Agora, isso na verdade nos mostra que ele conduziu o povo através do Jordão para entrar. Conduziu o povo à vitória final daquela jornada. Porque aí a coisa seria individual. Ali não tinha coluna de fogo mais. Era a arca da aliança. E agora é o seu coração. A arca fala do seu coração. Com as tábuas da lei de Deus ali dentro. O vaso dourado com o maná que não desvanece. A glória da Shekinah. Veja, a coluna de fogo não estava mais sobre eles. Estava lá no santíssimo lugar. A glória da Shekinah. A luz ininterrupta. Isso é a sua revelação, é o Espírito Santo. Que não pode ofuscar. Aleluia. É a vara de Arão, é o sacerdócio que reverdeceu na madrugada. Deu fruto. Isso nos integra mais nesse corpo místico do Senhor Jesus Cristo. É individual? Sim. Só que onde está o corpo morto? Estão as águias coletivamente. Se ajuntam, se unem, porque comem a mesma coisa por natureza. Ah, bom, agora você entendeu. É a sua natureza. É a natureza do porco que faz dele um obeso. Um obeso para morrer. Ele come de uma forma desregrada. Eu tenho a impressão que se derramar litros e litros desses refrigerantes gostosos, que as pobres vítimas não podem mais ficar sem eles, os porcos acham bons. Mas eu já dei

0: um refrigerante desse de cor preta para um cachorro que estava morrendo de sede. E ele não bebeu. Um cachorro. Que coisa, gente. O reino animal irracional, dando lição para o homem. Com razão, Isaías disse, o boi conhece o seu possuidor. O jumento conhece a sua manjedoura. Mas é segundo a sua natureza que você se alimenta. A minha natureza não aceita galinha com arroz, galinhada, então não come galinhada. A minha natureza não aceita bife de filé mignon, ah, então não come filé mignon. Quem fala isso? Eu acho que todas as naturezas humanas gostam disso. Mas eu vejo homens, homens arrons dizendo, eu não gosto de cebola. Olha só, que coisa. Mas veja só, eu não gosto de Atos 2:38. Minha natureza não dá para isso. Você é abutre, por acaso? Eu não gosto de Malaquias 4, 5 e 6, porque ele promete Elias. E Elias é muito duro, é muito implicante. Minha natureza não dá para essa mensagem, para comer isso tudo. A minha natureza não se dá com esse sétimo anjo de Apocalipse, capítulo 10, versículo 7. A minha natureza não se dá com esse ministério do Filho do Homem. Quer saber de uma coisa? A sua natureza dá com o sistema humano, criado pelos homens. Portanto, sua natureza não se dá com Deus, com o pão do céu. Jesus disse, eu sou o pão do céu. A sua natureza não dá. É a minha natureza, não aceita isto, não aceita aquilo. E aí então amontou doutores para si, conforme as suas próprias concupiscências, para interpretar as escrituras, escrituras que são indigestas. E assim temos um mundo manufaturado, um povo que não tem êxito, não tem vitória. Não entra na era do vencedor. Nunca entra na era do vencedor. Sempre é do derrotado. É da queixa, é da lamentação, é da murmuração. Nunca levanta os seus lábios, sua voz para dar glórias a Deus, aleluias, pelo que tem recebido da parte de Deus. Por acaso estão prostrados no deserto? Não estão lá no mundo, não estão no Egito. Mas não entram na era do vencedor. Deus te abençoou, porque você entrou. Nós entramos, Deus me abençoou, Deus nos abençoou, em nome de Jesus Cristo. Amém.
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tendo por certo isto mesmo, que aquele que em vós começou a boa obra, a aperfeiçoará até o dia de Jesus Cristo.

A vida forma a continuidade. Nós temos um grande consolo da parte de Deus, que consolou os apóstolos. E por isso consolou a igreja. Quando Jesus

estava preparando os seus para a sua partida, ele encarou a coisa como ela era. Levou os discípulos a olharem pela janela da realidade. E em São João, capítulo 14, verso 17 e 18, ele falando do Consolador, ele rogaria ao Pai, para ele, o Pai, dar outro Consolador, que ficasse com eles para sempre. Isso realmente viria a abater os discípulos, entristecê-los muito, Jesus falando de sua partida, do cumprimento de sua missão. Mas essa consolação não foi só para eles. E ele continua aqui no verso 17 do Evangelho segundo São João, capítulo 14. O Espírito de verdade, que o mundo não pode receber, porque não vê nem o conhece, mas vós o conheceis, porque habita convosco e estará em vós. Isso se refere claramente ao próprio Senhor Jesus Cristo. Ele disse, o Espírito de verdade que o mundo não pode receber porque não o conhece, não vê nem o conhece, mas vós o conheceis, porque habita convosco. Era o Senhor Jesus. E estará em vós. Aí o verso 18, ele fecha essa consolação, essa mensagem de consolo, dizendo, não vos deixarei órfãos, voltarei para vós. Isso não se referia à sua segunda vinda. Ele estava se referindo ao Espírito Santo, que veio no dia de Pentecostes. Se alguém analisar isso ao contrário, vai ter que dizer que os discípulos ficaram órfãos e a igreja está órfã até a segunda vinda. Então, está muito claro que ele estava se referindo a si próprio, o Espírito Santo que estaria neles, era o próprio Senhor Jesus Cristo, o Espírito de Cristo, o Espírito Santo, não os deixando órfãos. Sumariamente, eles não tendo ficado órfãos, a igreja também não ficou. Se existem mandamentos, exigências na Bíblia Sagrada para aqueles, elas são para nós também. Mas se existem consolações, como existem, são para nós também. Nós sabemos que Moisés foi um tipo de Cristo. E ele atravessou o Mar Vermelho, libertou Israel da escravidão, deu uma visão de fé para o seu povo e sua mensagem foi falando de uma herança, de uma promessa. Agora, a mensagem apostólica é de promessa, porquanto ela se justifica através da ressurreição de Jesus Cristo como a primícia dos que dormem. A primícia, isto é, o primeiro que ressuscitou dentre os mortos para não morrer mais. Então, ele é a primícia. Ele é o molho que foi movido, que era movido pelo sumo sacerdote no primeiro dia da semana. Então, meus irmãos, vejamos aqui que Moisés teve uma mensagem de promessa, porquanto ele era o mensageiro da promessa de Deus a Abraão. Ele era uma voz de Deus para o povo, lutando, trabalhando, viajando em direção à terra prometida. Isso se torna muito significativo para nós.

Por quê? Nós também estamos sob uma mensagem de promessa. O mais importante de tudo na Bíblia Sagrada é você descobrir, por revelação divina, qual a promessa que será cumprida a seguir, daqui por diante. Uma vez que todas que eram para cumprir, já se cumpriram. Como, por exemplo, uma virgem conceberá e dará à luz um filho. Isso se cumpriu. Ninguém está esperando uma virgem conceber. Já se cumpriu. Isaías 53, falando do sacrifício de Jesus Cristo, se cumpriu. Aquilo tudo foi promessa. Era promessa, era uma profecia, revelando um propósito de Deus, revelando um evento que dizia respeito ao seu povo. Então veja a importância da meditação, a importância da análise nesse instante. Qual é a promessa que nós esperamos, que ainda está por cumprir? Ora, o próximo passo de Deus é o arrebatamento. Agora, o arrebatamento tem um curso, é um processo. O rapto, que é o cumprimento literal do arrebatamento, rapto, porque o mundo não verá. O mundo não vê profeta, tudo bem, é seu direito. Não vê profeta no Novo Testamento, é direito seu. Como é que você vai ver se você está cego a respeito? Você não vê o batismo em nome do Senhor Jesus Cristo. Então você está cego sobre isso. E por causa disso não vê o arrebatamento. O mundo religioso, chamado cristão, não vê o arrebatamento. Se visse, seria completamente diferente. Porque está em pleno processo, culminando com o rapto, o desaparecimento de um certo povo. Vai desaparecer certas pessoas da terra, que não fará falta. Isto quer dizer, não será notada a sua ausência pelo mundo. Apesar de que o mundo vai sofrer terrivelmente a saída desta noiva, porque ela é o que detém. É o mistério da piedade detendo, veja só, a plenitude do mistério da iniquidade. 2 Tessalonicenses, capítulo 2. O que é que detém? É o mistério da piedade, detendo a plenitude do mistério da iniquidade. Então, conforme já afirmamos, o mundo sofrerá a ausência desta noiva, porém, não notará a sua ausência. Porque, saindo ela daqui da terra, mais uma vez reafirmamos, o mistério da iniquidade virá à sua plenitude, se manifestará. E sabe o que significa isso? Grande tribulação sobre a terra. Agora voltemos lá.

Moisés atravessando o Mar Vermelho, tirando o povo da escravidão, dando visão de fé a respeito da promessa da terra prometida, falando desta herança. Ora, nós temos de ter a promessa de Deus como a maior herança que um filho pode herdar. Filhos de multimilionários são herdeiros de fortunas incalculáveis, mas isso não significa nada, absolutamente nada, em relação à herança daqueles que são herdeiros da promessa de Deus. Israel já possuía aquela terra quando era escravo ainda. A terra de Canaã era de Israel, mesmo quando ele estava amassando barro para Faraó. Essa terra é nossa. Os mansos herdarão a terra. Não importa os sacrifícios, não importa as lutas, não importa as dificuldades, ela é nossa. Afinal de contas, a grandeza da terra ser nossa não diz respeito a valores materiais, não. Diz respeito à vida eterna. Só herdará a terra quem tem vida eterna. Herdará em função de ser latifundiário e ter escravos e derramar sangue por causa de terra? Não. Absolutamente não. Quero repetir que não existe herdeiro maior neste mundo do que você. Que herda, tem herdado a promessa divina e alguém veio te dar conhecimento disso. Moisés foi lá dar conhecimento, não somente para o seu povo Israel, como também para Faraó. Mas ele nunca foi de compreender, ver aquilo. O mensageiro veio mostrar, abrir os olhos do seu povo, dizendo: ó, gente, nós não nascemos para isso. Nós temos uma promessa. Nós vamos sair daqui. Nós não vamos ficar aqui. E é isto que este programa faz também. Levando a mensagem deste profeta que veio abrir os nossos olhos. Para ver que aqui não é lugar do nosso descanso. A terra, nas condições que ela está, cheia de cardos, espinhos, injustiças e tudo mais que você possa pensar, não é o descanso. O profeta Miqueias falou isso: levantai-vos e andai, porque não será aqui o vosso descanso. Por causa da corrupção que destrói grandemente. Ló não é tipo da noiva. Abraão é o tipo da noiva.

0: Ela não teve que ser arrastada de Sodoma pelo braço. E a descendência de Abraão é completamente diferente da descendência de Ló. Para começar, Ló teve dois filhos com suas próprias filhas. Um incesto. Ele condenou tanto Sodoma e acabou cometendo sodomismo. Mas uma coisa pode ser ilustrada como aplicação. Antes de Sodoma queimar, Deus tirou Ló de lá. Essa terra não pode ser lugar de descanso enquanto ela não for batizada com fogo. E São Pedro profetizou esse batismo. Ela, a noiva de Jesus Cristo, com o Rei dos Reis, com o Senhor dos Senhores, governará essa terra por 1000 anos, depois do batismo atômico, do fogo atômico. Mas veja que ainda é tempo. O milênio ainda está dentro da faixa do tempo. Assim que completar o milênio, Satanás, que estava amarrado por 1000 anos, por não encontrar a quem ele pudesse usar, amarrado por uma cadeia de circunstâncias, será solto. E fará guerra contra os santos. Isto porque a terra foi queimada apenas com fogo atômico. Então será a batalha de Gog e Magog. Mas ele será vencido por toda a eternidade. Não existirá no universo, nas galáxias e mais galáxias que houverem, um lugar para ele ficar foragido, escondido. Se um homem não pode ficar escondido de um poder humano, logo ele é capturado. Quanto mais Satanás não poderá esconder-se de Deus. Aí então virá aquele fogo santo que queimará a terra, batizará a terra, eliminando toda maldade até as suas profundezas. E agora sim, eternidade mais eternidade. Você deve viver por essa promessa, crer nesta promessa e viver por ela. E assim nós somos abençoados. Em nome de Jesus Cristo. Amém.
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1: 11 horas e 59 minutos.
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1: Nossa galera, e benza Deus, tá?

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2: 12 horas e 49 minutos.

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0: dois minutos. Minutos.
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9: Estamos de volta pra você aqui ao vivo, hein? Com o seu show da tarde. Espero que todos estejam aí prontos pra curtir, pra aproveitar essa tarde aí empolgante ao som das melhores músicas. Ó, sem mais delonga,

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mais um super bloco musical repleto de sucessos aqui no seu Show da Tarde. Ó, espero que você esteja animadão aí, hein? Pois estamos aqui naquele clima, daquele jeito, no pique, hein? Bora aumentar o volume aí porque músicas incríveis vão rolar a partir de agora.

0: 5 minutos.
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0: 11:38.
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0: 50 minutos.
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E já vamos dar aqui o play na sequência que envolve você, hein? Os hits mais incríveis. 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O seu programa cheio de energia positiva.

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3: 14 horas e 11 minutos.
4: Voltamos aqui com você no seu Show da Tarde e já vamos dar aqui o play na sequência que envolve você, hein? 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
2: Horas e 28 minutos.
0: Esse breve intervalo comercial, a gente tá de volta aqui com mais uma dose de música boa no seu Show da Tarde, hein? Tá prontinho aí pra embalar mais ainda as melhores? E aí, tá prontinho pra ouvir aí somente as mais da tarde? Então se liga e vem junto com a gente.

0: 99%.
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0: aquele tchauzinho, mas calma, porque a nossa programação continua aí com os melhores programas, com as melhores promoções, com tudo que você gosta. Momentos especiais assim como esse volta a se repetir no nosso próximo programa, pode ter certeza. Até mais o nosso próximo Show da Tarde com muitas novidades e muitas surpresas.
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3: Horas e 43 minutos.
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2: 15 horas e 35 minutos.

comigo nas ondas do rádio e também na internet. A partir de agora no ar o meu, o seu, o nosso programa Ondas Comigo nas ondas do rádio e também na internet. A partir de agora no ar o meu, o seu, o nosso programa Onda Sertaneja. Éder Machado na comunicação, bem de boa, eu daqui, você daí, vamos juntos, sacudindo, tripidando o melhor rádio da cidade. Hoje é segunda-feira, dia 6 de julho de 2026. Todo mundo ligado, curtindo a nossa programação, então aumenta o volume. O Onda Sertaneja começa agora. Receba a mensagem de hoje.

Nós somos quem construímos os sonhos, quem estabelecemos as próprias metas, quem elaboramos planos quando tudo parece muito cansativo. Pense em rever o que estabeleceu. Algumas das coisas que pensamos no passado nem fazem mais sentido no presente. Mas às vezes seguimos exigindo que se tornem realidade. Acreditar em você é também entender o que é melhor para a sua vida. E a sua nova versão será

0: Maravilha, então tá tudo certo. Você ligado, curtindo o programa A Sensação do Rádio Onda Sertaneja. Nós ouvimos Batista Lima, De Que Vale Ter Tudo na Vida. Baitaca, Do Fundo da Grota, Cleiton Borges e a Josi Labarca, Uma Lágrima. O som do sucesso é aqui.
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0: Buti Pagode, participação de Acato. É a programação sucesso pra você. Onda Sertaneja volta depois do break.
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2: 15:59.
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Opa, já estamos de volta, programa Onda Sertaneja, meus queridos, de leste a oeste, de norte a sul, todo mundo se liga, todo mundo curte a melhor programação da nossa rádio. Você nos acompanhando também pelo aplicativo, é bom demais. Vamos nós então, alô Ibimirim no Pernambuco, alô pessoal em Lagoa Grande do Maranhão, no Maranhão, Igatu no Ceará, Volta Redonda no Rio de Janeiro, Tacima na Paraíba, Vertentes, Pernambuco, Garrafão do Norte, no Pará, Pompéu, Minas Gerais, Maribondo em Alagoas, alô, alô, Apodi no Rio Grande do Norte, Manuel Ribas no Paraná, Boca da Mata em Alagoas, Gaspar, Santa Catarina, Icatu no Maranhão, Santo Antônio do Descoberto e também Cumari em Goiás, Xixeriramobi no Ceará, Feira de Santana na Bahia, Canindé no Ceará, Recife, Pernambuco e também o pessoal em Agrestina, todo mundo curtindo. Alô, alô, Maragogi, que cidade bacana no Alagoas, Araguaçu em Tocantins, Jurema em Pernambuco, Junqueiro em Alagoas, Agu...

do São Paulo, Padre Bernardo em Goiás, Paraná em Tocantins e também o pessoal em Bagé e Lavras do Sul, no Rio Grande do Sul, todo mundo ligadaço, curtindo a melhor programação, é o Onda Sertaneja, sempre a gente viaja o Brasil afora e você tá gostando do programa? Tô feliz demais em ter vocês comigo na melhor audiência, na melhor vibe, aumente o volume no Onda Sertaneja agora, momento da tradição. No programa Onda Sertaneja, Momento da Tradição, o destaque vem para o grupo Tchê Chaleira. Foi fundado por um grupo de amigos da cidade de São Cepé. Tchê Chaleira é o destaque de hoje do Momento da Tradição, Gavião.

Maravilha, alô você, se liga, curte, vem comigo, meu diretor, banda mini saia, sedução do forró, todo mundo ligado de manhã, de tarde, de noite, a estação do sucesso.

Taço, Rio Grande, Cordiona, Gaiteiro e Bugio, Ademar e Coelho só tem um corpo e alma, e agora, Garotos de Ouro Madrugada. Assim vamos chegando ao final da edição de hoje do Onda Sertaneja. Muito obrigado pela sua companhia, pelo carinho e pela audiência de vocês que ficaram ligadas. Valeu, Brasil. Daqui a pouquinho mais um programa líder e campeão de audiência pintando pra você. Éder Machado tá dizendo o seguinte, mulherada, cheguem juntinhas no rádio e sintam-se beijadas. Rapaziada, sintam-se todos abraçados. Gente da gente, um beijo carinhoso, fiquem

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1: 16 horas e 31 minutos.
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3: Alô, minha gente, estamos chegando por aqui com mais um programa chamado Sertanejo Classe A. E aí, como é que você tá? Tudo jóia, tudo beleza, tudo na Santa Paz? Que bom, hein? Que bom estarmos juntos nessa festa gostosa da nossa boa música sertaneja a partir de agora. E você vai ouvir, vai curtir aqui sucessos realmente que marcaram épocas, grandes clássicos no Sertanejo Classe A. Comunicando, seu amigo Elber de Andrade, o Elber de Andrade é nós mesmo. Deixa cair as primeiras de hoje.
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1: Daqui a pouquinho, mais sucessos pra você.
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2: 16 horas e 46 minutos.

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1: Daqui a pouquinho, muito mais músicas em nossa programação. Eu volto em instantes.
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1: 17 horas e 11 minutos.
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0: 17:30.
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3: Você está ouvindo o sertanejo classe A, de volta com você com mais um bloco de música boa.
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1: Modão bonito que nós conferimos. Você sabe, o nosso Sertanejo Classe A é selecionado com muito carinho, com só sucesso, só música boa, tá bom? Nós vamos ver o nosso intervalo daqui a pouquinho demais. Eu volto já.
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3: 17 horas.

0: 10:51.
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2: Você está ouvindo o sertanejo classe A, de volta com você com mais um bloco de música boa.
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1: Fechando esse nosso bloco musical aqui do Sertanejo Classe A, que volta daqui a pouquinho com mais sucessos.
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9: 18h10.
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1: Botão bonito que nós conferimos. Você sabe, o nosso Sertanejo Classe A é selecionado com muito carinho, com só sucesso, só música boa, tá bom? Nós vamos ver o nosso intervalo, daqui a pouquinho tem mais. Eu volto já.
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1: Daqui a pouquinho tem mais sucessos.
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1: 18 horas e 51 minutos.
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4: Você está curtindo o Sertanejo Classe A, na comunicação desse amigo de vocês, o Elbert Andrade, abraçando você, amigo ouvinte, em toda a nossa cidade e região, curtindo o nosso programa.
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0: podem se vacinar até dezembro.
1: Deve ser vacinado quem não recebeu o imunizante na idade recomendada ou não possui registro de vacinação. Nasi Bruno.
2: A vacina também está disponível para grupos específicos, como pessoas vivendo com HIV, transplantados, pacientes oncológicos e usuários de PrEP, a profilaxia pré-exposição ao HIV.
0: O canal oferece escuta a jovens de forma humanizada.
1: Pode falar, adolescentes podem receber.

0: feita atendimento em saúde mental por meio de plataforma digital. Edinaldo Júnior.
1: A Rede Pode Falar é um canal gratuito e anônimo que pode ser acessado pelo celular de maneira fácil, rápida e simples.
2: Hoje na apresentação da Voz do Brasil, eu, Mariana Jungmann e Luciano Seixas.
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2: Estudantes que desejem concorrer a bolsas de estudo em instituições de ensino privadas por meio do ProUni, o Programa Universidade para Todos, as inscrições começam amanhã e seguem até o final da semana.
0: As bolsas cobrem o equivalente à metade ou ao valor total.
2: Em instituições de ensino privadas por meio do ProUni, o Programa Universidade para Todos, as inscrições começam amanhã e seguem até o final da semana.
0: As bolsas cobrem o equivalente à metade ou ao valor total da mensalidade do curso.

0: /ProUni. Gabriela Noronha para a Voz do Brasil.
1: E as inscrições para a Prova Nacional Docente 2026 foram prorrogadas até o dia 10 de julho.
2: O novo prazo também vale para as solicitações de atendimento especializado e para o uso do nome social.
3: Para efetivar a inscrição, o candidato deve pagar a taxa de R$ 85,00 até o dia 14 de julho. Essa também é a data em que será divulgado o resultado das solicitações de atendimento especial. Em caso de negativa, os recursos podem ser apresentados pelos candidatos até 16 de julho. A aplicação da prova está mantida para o dia 20 de setembro e o resultado final será divulgado em 15 de dezembro. O exame é composto por duas partes, sendo uma voltada para a formação geral docente e outra para questões específicas de 21 áreas da licenciatura. A Prova Nacional Docente tem o objetivo de avaliar a formação dos profissionais que estão concluindo cursos de licenciatura em todo o país. Mas o resultado também pode ser usado como parte de processos seletivos em concursos públicos para a contratação de profissionais de educação básica. Priscila Machado, para a Voz do Brasil.
1: As inscrições para a Prova Nacional Docente devem ser feitas pela internet no endereço pnd.inep.gov.br.
2: E as inscrições para o Fundo de Financiamento Estudantil, FIES, do segundo semestre de 2026, abrem entre os dias 14 e 17 de julho.
1: Nessa etapa, o programa oferece mais de 44 mil vagas para estudantes que desejam financiar cursos presenciais em faculdades particulares.
2: Para participar, o candidato precisa ter feito o Exame Nacional do Ensino Médio a partir de 2010, alcançado média mínima de 450 pontos nas provas, sem zerar a redação, e comprovar renda familiar de até 3 salários mínimos por pessoa.
1: O resultado da seleção vai ser divulgado em 30 de julho.
2: A inscrição para o FIES é gratuita e deve ser feita exclusivamente pela internet, no Portal Único de Acesso ao Ensino Superior, em acessounico.mec.gov.br.
1: Campanha de vacinação contra o papiloma vírus humano.

0: ano foi prorrogado até o dia 31 de dezembro.
1: O público-alvo são adolescentes e jovens de 15 a 19 anos e pessoas de grupos prioritários.
0: O imunizante está disponível nas unidades básicas de saúde de todo o país.
2: O objetivo da campanha é alcançar pessoas que não foram imunizadas na faixa etária recomendada ou que não possuem registro vacinal. O esquema previsto no calendário nacional de vacinação é indicado para meninas e meninos de 9 a 14 anos. Na estratégia de resgate, adolescentes e jovens de 15 a 19 anos poderão se vacinar de graça até 31 de dezembro, como explica Éder Gatti, diretor do Departamento do Programa Nacional de Imunizações.
3: A vacina ela é recomendada para pessoas de 9 a 14 anos na rotina, só que tem pessoas que já hoje estão com 15, 16, 17, 18, 19 anos que não foram vacinadas. Então nós temos a oportunidade dessas pessoas colocar a vacinação em dia.
2: A vacina também está disponível para grupos específicos, como pessoas vivendo com HIV, transplantados, pacientes oncológicos e usuários de PrEP, a profilaxia pré-exposição ao HIV. O papilomavírus humano, HPV, é uma infecção sexualmente transmissível e está associada a diferentes tipos de câncer, como os de colo do útero, boca e garganta. Após o encerramento da campanha em dezembro, a vacina continuará sendo oferecida de graça a crianças e adolescentes de 9 a 14 anos e grupos específicos. Os demais deverão ser vacinados em clínicas particulares. Reportagem Nazi Brum.
1: Atenção, médicos de todo o país. Estão abertas as inscrições para edital de contratação de especialistas para o SUS.
0: Ao todo, são disponibilizadas 1.138 vagas imediatas, que abrangem 309 municípios nas 5 regiões do país.
1: Entre as especialidades, a área de anestesiologia lidera a oferta de vagas com 290 no total.
0: E as demais estão distribuídas entre ecocardiografia, cirurgia geral, endoscopia digestiva, colonoscopia e oncologia clínica.
1: As inscrições devem ser feitas pela internet na plataforma da UNASUS, no endereço acesso.unasus.com.br.

0: e 18,5% dos jovens pensam que a vida não vale a pena ser vivida. É o que aponta o IBGE.
1: Para criar um espaço de escuta e encaminhar esses adolescentes ao atendimento psicossocial no SUS, os jovens contam com a rede Pode Falar.
2: Um canal de escuta acolhedora e sem julgamentos. Essa é a rede Pode Falar, que atende adolescentes e jovens de 13 a 24 anos em emergências psíquicas e emocionais. De acordo com o IBGE, 3 em cada 10 estudantes de 13 a 17 anos se sentem tristes sempre ou na maioria das vezes. 42,9% dos alunos responderam que se sentem irritados, nervosos ou mal-humorados por qualquer coisa. 18,5% pensam sempre ou na maioria das vezes que a vida não vale a pena ser vivida. Os dados são da Pesquisa Nacional de Saúde Escolar, divulgados esse ano. A Rede Pode Falar é um canal gratuito e anônimo que pode ser acessado pelo celular de maneira fácil, rápida e simples. A vice-coordenadora Marina Oliveira fala sobre a importância do projeto.
3: Ele usa a internet, né? Usa a possibilidade do online para chegar a adolescentes do Brasil inteiro. E ao mesmo tempo ele facilita a escuta acolhedora desses adolescentes jovens, né? Por ter esse sigilo e essa coisa anônima, garantida, ela fica muito mais à vontade para se abrir.
2: Atualmente, 20 instituições compõem a rede Pode Falar em todo o país. As equipes de atendimento são formadas por estudantes de graduação de diversas áreas do conhecimento que são supervisionados por docentes. Todos eles passam por um processo contínuo de formação em saúde mental. Lucas Bonfim, de 31 anos, é um dos atendentes. Estudante de engenharia química na Universidade Federal de Sergipe, ele integra a equipe desde o início deste ano. Mesmo o curso não sendo da área da saúde, ele acredita que o trabalho complementa a sua formação e fala sobre a importância da experiência de escuta.
4: O objetivo do projeto realmente é escutar, a gente conseguir acolher e escutar o que a pessoa tem a falar.
2: A Rede Pode Falar funciona como uma espécie de porta de entrada digital para o atendimento psicossocial do SUS, como explica o diretor do Departamento de Saúde Mental, Álcool e Outras Drogas do Ministério da Saúde, Marcelo Kimati.
5: Ele pode criar uma porta de entrada da mesma forma que a gente criou com pessoas com problemas com jovens.

0: Jogos e Apostas, que ela é feita em pequena escala, mas que ele é muito bem avaliado, ele é muito bem sucedido onde ele é aplicado, e articular isso à rede de atenção psicossocial.
1: A rede Pode Falar está disponível pelo site podefalar.org.br e também pelo WhatsApp ou Telegram. Com locução de Edinaldo Júnior, reportagem Luciana Colares de Holanda.
2: O telefone para atendimento no WhatsApp é o 6199-660.

0: viajar de avião pode ser sinônimo de comodidade, mas...
1: Mas, para outras pessoas, o transporte aéreo pode resultar em muita dor de cabeça.
0: Por isso, a Agência Nacional de Aviação Civil criou uma plataforma para registrar reclamações sobre serviços prestados pelas empresas aéreas.
2: Quem precisar registrar uma reclamação sobre serviços prestados por empresas aéreas pode utilizar a plataforma NAC Passageiro. O acesso é feito com uma conta gov.br e permite enviar manifestações à Agência Nacional de Aviação Civil, ANAC, acompanhar o andamento do atendimento e avaliar a resposta apresentada pela empresa. Durante o processo, a reclamação é encaminhada à companhia aérea, que responde ao passageiro dentro do prazo previsto pela regulamentação da ANAC. O sistema também permite a troca de informações entre as partes até a conclusão do atendimento. Além do registro de reclamações, a plataforma disponibiliza um painel público com indicadores sobre atendimento das empresas participantes. Os usuários podem consultar informações por companhia aérea, período e nacionalidade da empresa, além dos assuntos mais frequentes registrados pelos passageiros. Dilson Santa Fé, para a Voz do Brasil.
1: Cidadão pode conhecer mais sobre seus direitos na hora de ir às compras.
0: A Secretaria Nacional do Consumidor está com inscrições abertas para mais de 30 cursos gratuitos e totalmente online.
3: A iniciativa, realizada em parceria com a Universidade de Brasília, busca ampliar o acesso à informação e fortalecer a proteção dos direitos do consumidor. Entre os temas disponíveis estão práticas abusivas, proteção contratual, proteção de dados pessoais, consumo seguro, educação financeira e prevenção ao superendividamento. A coordenadora da Escola Nacional de Defesa do Consumidor, Ana Cláudia Santana, destaca que os cursos são uma oportunidade de formar cidadãos com um padrão de consumo mais consciente.
4: A plataforma é disponível para pessoas a partir de 16 anos, então é uma possibilidade de que na descoberta, né, ali da sua identidade, da sua cidadania, ela consiga descobrir de forma consciente a utilização, né, dos seus recursos financeiros.
3: Um dos destaques é o curso voltado para as BETs, que vai abordar os direitos dos consumidores diante do mercado regulado de apostas de cota fixa e os impactos das novas relações de consumo envolvendo o setor. Para Ana Cláudia Santana, o crescimento das plataformas de apostas virtuais trouxe a necessidade do cidadão se informar e conhecer os riscos que envolvem a

0: empresas estão crescendo aí cada vez mais e de forma ilegal, então a gente precisa fazer isso. O crescimento é absurdo, a comunicação com o cidadão para que a utilização desses aplicativos de jogos sejam conscientes, né, informe do risco.
1: As inscrições estão abertas até 20 de julho pelo portal da Escola Nacional de Defesa do Consumidor. Os cursos são online e gratuitos e as aulas começam no dia 27 deste mês. Reportagem Thaís de Araújo.
2: Lembrando, as inscrições devem ser feitas na plataforma da Escola Nacional de Defesa do Consumidor, no endereço eaddefesadoconsumidor.mj.gov.br.
3: Ajuda humanitária. Brasil envia carregamento com vacinas à Venezuela para vítimas de terremoto.
2: Repórter Lucília Araújo tem mais informações.
4: Uma remessa com 350 mil doses de vacinas foi enviada no último sábado, dia 4, à Venezuela, para apoiar as ações de resposta em saúde após os terremotos que atingiram o país. A carga reúne 100 mil doses da vacina contra a febre amarela e 250 mil doses da vacina contra a raiva canina, destinadas ao controle de doenças em situações de emergência. Segundo o Ministério da Saúde, as vacinas enviadas não comprometem o abastecimento do Sistema Único de Saúde, o SUS. O transporte foi realizado em voo humanitário com chegada neste domingo, dia 5, para distribuição das doses. Desde o dia 24 de junho, foram confirmados 2.645 mortos e 12.666 feridos. O governo venezuelano já registrou 86.117 famílias afetadas e 15.050 desalojadas. Até agora,

0: 885 edifícios foram afetados e outros 189 desabaram. Lucília Araújo para a Voz do Brasil.
1: Na época de reprodução dos peixes, a pesca é proibida para garantir a preservação das espécies.
2: Durante o período que é chamado de defeso, os pescadores têm direito a um seguro.
1: O pagamento tem início amanhã.
3: O Instituto Nacional do Seguro Social, o INSS, começa no dia 7 de julho o pagamento do seguro defeso para mais de 149.500 pescadores artesanais. Os benefícios referentes aos períodos de defeso anteriores a 2026 vão ser depositados em parcela única para quem já teve o direito reconhecido. Os pescadores que aguardavam apenas a liberação dos recursos podem consultar a situação do pagamento pelo aplicativo Carteira de Trabalho Digital ou pelo portal Emprega Brasil. Já quem ainda tem o pedido em análise deve acompanhar o processo pelo Meu INSS ou pela Central 135. Os benefícios aprovados posteriormente vão ser pagos nos próximos lotes. Claudimário Carvalho para a Voz do Brasil.
2: São abertos 5 editais do CNPq voltados para a equidade étnica, de raça e de gênero.
1: As chamadas também incentivam a produção de conhecimento sobre desigualdades.
2: Saiba quem pode participar e até quando é possível se inscrever na reportagem de Graziele Bezerra.
4: O Conselho Nacional de Desenvolvimento Científico e Tecnológico, CNPq, está com 5 chamadas públicas abertas, além de 2 projetos voltados ao tema da equidade étnica, racial e de gênero na ciência brasileira. O presidente do CNPq, Olival Freire Júnior, destacou o conteúdo dos editais.
5: E esses 5 editais, eles têm muito de ações tipicamente educacionais voltadas para a inclusão na área de ciência, tecnologia, engenharia, mas tem algumas ações que são voltadas especificamente para a produção de mais conhecimento, conhecimento novo, conhecimento de qualidade sobre esses problemas que têm que ser enfrentados, tanto quanto os problemas de saúde pública, os problemas do petróleo, os problemas da agricultura e tantos outros.
4: Com inscrições abertas até 10 de agosto, a chamada pública Asas para o Futuro é voltada para a inserção de mulheres de 15 a 29 anos no mercado de trabalho. Já a segunda edição da chamada Atlânticas está com inscrições até 30 de setembro e concederá bolsas no exterior para cientistas negras, indígenas, quilombolas e ciganas. Em outra vertente, o projeto Inspiração é destinado à formação de jovens negras na área da indústria da energia. O programa Lélia Gonçalves vai financiar pesquisas sobre desigualdades étnico-raciais. Também há um edital para fortalecer o Sistema Nacional de Promoção da Igualdade Racial. Serão desenvolvidos ainda projetos voltados para a rede de pesquisa em igualdade racial e para ações afirmativas do Instituto Rio Branco, com concessão de bolsas para pessoas negras candidatas aos concursos de...
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2: favelas e comunidades periféricas da região para atender a população que vive nesses locais.
7: O objetivo é fortalecer organizações da

0: chefe do Departamento de Inclusão Produtiva e Educação do BNDES, Celina Rangel Tura.
1: Vão receber recursos para desenvolver os projetos, que os planos de negócio que vão ser construídos a partir dessa capacitação e mentoria. O recurso é livre para onde essa instituição entende que vai fortalecer institucionalmente a sua capacidade de executar melhores projetos, captar mais recursos, e aí são vários objetivos que a gente quer.
0: Podem participar do edital BNDES Periferias Fortes Nordeste, organizações sem fins lucrativos formalizadas.

0: estados, desde que tenham um histórico comprovado de atuação em seus territórios. As iniciativas devem promover benefícios para populações de baixa renda, principalmente em áreas como geração de emprego e renda, educação, saúde, esporte e justiça, entre outras. As inscrições estão abertas até o dia 12 de agosto no site eclus.org/periferiasfortes. Atenção para como se escreve Eclus. E-K-L-O-O-S. Reportagem André de Barros Lima.
1: A Defesa Civil Nacional reconheceu a situação de emergência em mais 77 cidades atingidas por desastres.
2: Podem obter reconhecimentos cidades que sofreram com secas ou fortes chuvas.
3: A maior parte dos municípios teve emergência declarada por estiagem. Já Icatu, no Maranhão, e Goiânia, em Pernambuco, foram castigadas por fortes chuvas, enquanto Piauí, em Minas Gerais, obteve o reconhecimento federal por queda de granizo. Cidades com reconhecimento federal de situação de emergência ou de estado de calamidade pública podem solicitar recursos ao Ministério da Integração e do Desenvolvimento Regional. A solicitação deve ser feita por meio do Sistema Integrado de Informações sobre Desastres. A Defesa Civil Nacional oferece uma série de cursos à distância para habilitar e qualificar agentes municipais e estaduais para o uso do sistema. Natália Kuzlik, para a Voz do Brasil.
1: Autorizada a realização de concursos públicos para a Receita Federal e o Banco Central.
2: Juntas, as seleções vão oferecer 316 vagas para cargos de nível médio e superior. São 146 vagas para a Receita e 170 para o Banco Central.
1: Os editais devem ser lançados em até 6 meses.
2: O prazo mínimo entre a publicação do edital e a aplicação da primeira prova é de 2 meses.

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1: Tribunais devem prestar informações ao STF sobre pagamentos a magistrados.
2: STJ nega validade a testamento por e-mail sem assinatura e sem testemunhas.
1: Defeso eleitoral impõe limites a agentes públicos a 3 meses das eleições 2026.
2: Boa noite, eu sou Arthur Filho.
1: E eu sou Walter Lima.
2: Tribunais de 6 estados e do Distrito Federal têm até 48 horas para prestar informações ao Supremo Tribunal Federal sobre pagamentos a magistrados.
1: As decisões foram tomadas em vários processos diferentes de relatoria dos ministros Alexandre de Moraes, Flávio Dino, Cristiano Zanin e Gilmar Mendes. Repórter Marcelo Della Libera.
3: No documento assinado nesta segunda-feira, os ministros determinaram que os presidentes dos tribunais de justiça do Distrito Federal, Goiás, Maranhão, Paraná, Rio de Janeiro, Rio Grande do Norte e Rondônia prestem informações detalhadas sobre os valores e verbas pagas a magistrados da ativa, aposentados e pensionistas nos meses de abril, maio, junho e julho deste ano, com a discriminação das verbas remuneratórias e indenizatórias. Também deverão encaminhar cópias das folhas de pagamento referentes a esse período. Nas 3 ações, os ministros citaram uma notícia divulgada pela imprensa nesta segunda-feira, segundo a qual alguns tribunais teriam autorizado pagamentos remuneratórios e indenizatórios em desacordo com os parâmetros definidos pelo Supremo. Diante dessas informações, a Corte determinou a adoção imediata de providências para verificar eventual descumprimento da própria decisão.
2: E-mail sem assinatura e sem testemunhas não pode ser reconhecido como testamento particular.
1: Essa conclusão é do STJ. Fátima Uchoa.
4: Um homem pediu a abertura, o registro e o cumprimento de suposto testamento contido em mensagem eletrônica programada para ser enviada 2 dias após a morte da remetente, que havia tirado a própria vida. No texto, ela manifestava o desejo de destinar aplicações financeiras a ele, amigo próximo, e parte dos recursos à entidade de caridade. A Justiça de São Paulo extinguiu o processo sem resolução do

0: mérito. A terceira turma do STJ manteve essa decisão, considerando que, embora seja possível flexibilizar algumas formalidades dos testamentos particulares para preservar a vontade do testador, isso não é possível sem assinatura ou outro meio seguro que confirme a autoria e validade do documento. O relator foi o ministro Moura Ribeiro.
1: Defesa Eleitoral impõe limites a agentes públicos.
2: As regras começam a valer faltando 3 meses para as eleições 2026. Mariana Fabri.
3: Entraram em vigor no último sábado, 4 de julho, as principais restrições destinadas a agentes públicos no chamado Defesa Eleitoral. As regras para a administração pública buscam assegurar a igualdade de oportunidades entre as candidaturas. Está proibido nomear, contratar, dispensar sem justa causa ou transferir servidores públicos, transferir voluntariamente recursos da União aos estados e dos estados aos municípios, fazer publicidade institucional e pronunciamentos em rede de rádio e TV, contratar shows para inauguração de obras e nem comparecer a essas inaugurações. Canais oficiais também precisam omitir nomes, imagens ou slogans de autoridades que estejam em campanha eleitoral. As regras completas estão em tse.jus.br.
1: Legislação e jurisprudência trabalhista buscam combater a discriminação contra trabalhadores que sofrem com o alcoolismo. Além de comprometer o desempenho profissional, a saúde física e mental, a doença pode resultar em dispensa discriminatória.
2: Embora a dependência possa evoluir de forma silenciosa, ela causa a diminuição da produtividade, faltas repetidas sem justificativas, violência como assédio moral e agressões e aposentadoria precoce.
1: Quando a empresa tem conhecimento da condição, a demissão pode ser considerada discriminatória, de acordo com a súmula 443 do Tribunal Superior do Trabalho.
2: Só em 2025, dos mais de 522 mil processos julgados no TST, 3.641 foram sobre esta situação.
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1: A você, uma boa noite.
2: E até amanhã.
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1: E estes são os destaques de hoje do Jornal do Senado, que começa agora.
2: O plenário analisa pena maior para violência sexual digital contra...

0: noite.
1: Boa noite.
0: Garantir mais recursos para ações voltadas à infância e à adolescência pode passar a ser uma prioridade no orçamento público.
1: A Comissão de Direitos Humanos do Senado aprovou um projeto que inclui políticas para crianças e adolescentes entre os investimentos obrigatórios das emendas de bancada estadual. Os detalhes com o repórter Rodrigo Rezende.
2: As emendas de bancadas estaduais são recursos do orçamento direcionados coletivamente por deputados e senadores de um mesmo estado para áreas consideradas prioritárias. A lei já previa uma lista de setores preferenciais e um projeto da senadora Damaris Alves, do Republicanos do Distrito Federal, aprovado na Comissão de Direitos Humanos, inclui políticas públicas para crianças e adolescentes entre as urgências. O relator, senador Eduardo Girão, do Novo do Ceará, foi favorável ao projeto. Ele teve seu relatório lido na CDH pelo senador astronauta Marcos Pontes, do PL de São Paulo.
3: Ao prever expressamente as políticas públicas direcionadas a crianças e adolescentes nas ações prioritárias das emendas de bancada estadual, a proposição corrige lacuna significativa e assegura a alocação de recursos indispensáveis à promoção da dignidade e desenvolvimento pleno desse grupo vulnerável.
2: O projeto segue para análise da Comissão de Assuntos Econômicos.
0: A proteção de direitos humanos de crianças e adolescentes também foi tema de um debate na comissão.
1: Os convidados discutiram medidas para aprimorar as políticas públicas voltadas à infância e à juventude. Repórter César Mendes.
4: No debate da comissão.

0: Comissão de Direitos Humanos, Juliana de Souza Nunes, do Instituto Mãos Solidárias, que atua no Distrito Federal, contou um pouco da sua própria história de vítima de violência.
1: Eu fui abusada pelo meu padrasto. O delegado, ele me olhou e falou o seguinte pra mim: você sabe que seu padrasto, ele pode sair. Sabe o que eu senti naquele momento? Que não tinha proteção.
0: A senadora Damaris Alves, do Republicanos do Distrito Federal, revelou ter sido ela também vítima de violência infantil.
2: A violência que sofremos na infância, ela não nos define, são as nossas escolhas. Eu também sou sobrevivente da violência.
0: Para a juíza Cati do Prado, o maior desafio do Brasil na proteção de crianças e adolescentes é transformar o sistema normativo em direitos efetivamente vividos. Renato Godoy, do Instituto Alana, defendeu a aprovação do projeto da deputada Laura Carneiro, do PSD do Rio de Janeiro, que assegura o direito das crianças à natureza em análise na Comissão de Meio Ambiente.
3: E o Senado pode dar um novo passo no combate à violência sexual contra crianças e adolescentes na internet. Os senadores analisam nesta terça-feira um projeto que endurece as penas para esses crimes, inclusive quando há uso de inteligência artificial, e cria novos instrumentos para acelerar as investigações.
4: Outro projeto em análise no plenário nesta semana amplia a divulgação do Ligue 180, canal de atendimento e denúncia de casos de violência contra a mulher. A reportagem é de Pedro Pincer.
5: O Senado pode votar esta semana uma proposta que prevê punições mais duras para a violência sexual digital contra crianças e adolescentes, inclusive nos casos em que é utilizada a inteligência artificial. A pena atual para quem adquire, possui ou armazena material com violência sexual é de 1 a 4 anos de reclusão e multa. O projeto aumenta essa punição para 3 a 6 anos de reclusão e multa. A senadora Damaris Alves, do Republicanos do Distrito Federal, deu mais detalhes.
6: Nós vamos dar com esse projeto poder aos policiais de retirar imediatamente essa live do ar. Nós vamos dar poder com esse projeto que o agente policial, o delegado, imediatamente haja na hora de identificar uma imagem no mundo online de abuso de violência sexual contra criança e adolescente.
5: Também pode ser votada a proposta que estabelece diretrizes para as atividades de inteligência no Brasil, definindo conceitos, funções e procedimentos para obtenção, análise e disseminação de informações. Outros itens na pauta da semana tratam da transferência automática do valor da pensão alimentícia diretamente para a conta do beneficiário ou do seu representante legal, da obrigatoriedade da divulgação do serviço telefônico de denúncias de violência contra a mulher, o Ligue 180, e de um acordo de coprodução cinematográfica entre Brasil e China.
3: E o presidente do Senado, Davi Alcolumbre, prorrogou por mais 60 dias a validade de 2 medidas provisórias editadas pelo governo federal. Uma delas acaba com o imposto de importação sobre compras internacionais de até $50, conhecido como taxa das blusinhas.
4: A outra concede subvenções a produtores e importadores de combustíveis derivados de petróleo. Com a prorrogação, o Congresso terá até o fim de setembro para votar as 2 propostas.
3: A segurança dos jornalistas na cobertura das eleições gerais de 2026 foi debatida no Conselho de Comunicação Social do Congresso.
4: A audiência destacou as medidas de proteção desses profissionais. Repórter Patrícia Oliveira.
7: Os participantes enfatizaram o ambiente hostil que marca a atuação da imprensa nesse período dentro e fora das redes sociais. Entre 2010 e 2022, ao menos 30

0: próprios políticos e assessores.
1: É retirar assuntos da agenda pública por meio da intimidação. Por isso que a violência contra jornalistas tem essa dimensão política, né? Ela busca restringir a circulação de informações de interesse coletivo.
0: Daniele Reis, do Observatório da Violência contra Jornalistas, detalhou o protocolo de recebimento de denúncias e investigação dos crimes.
2: Ele institui procedimentos de preservação.

0: denúncias podem ser enviadas diretamente pelos canais oficiais do Ministério da Justiça e Segurança Pública.
1: O senador Eduardo Girão, do Novo do Ceará, defendeu a revisão da legislação sobre as bets e medidas mais rígidas para conter a expansão das apostas. Segundo ele, o crescimento do setor tem provocado graves

0: impactos sociais e econômicos, e a proibição da atividade seria a forma mais eficaz de proteger a população.
1: Os impactos das apostas esportivas no Brasil foram debatidos em audiência pública conjunta das comissões de direitos humanos.
0: Proteger a população.
1: Os impactos das apostas esportivas no Brasil foram debatidos em audiência pública conjunta das comissões de direitos humanos e de assuntos sociais. De acordo com o parlamentar, o encontro reuniu representantes do governo, especialistas e entidades da sociedade civil para discutir medidas de enfrentamento aos prejuízos causados pelas bets.
2: Infelizmente, falta de aviso não foi. Nós votamos contra, somos minoria, mas temos que consertar. O Senado tem que consertar isso, no meu modo de entender, proibindo a jogatina, qualquer que seja, no nosso território nacional.
0: Já o senador Romário, do PL do Rio de Janeiro, defendeu por videoconferência a aprovação da PEC, que acaba com a escala de trabalho 6-1.
1: O parlamentar que acompanha a Copa do Mundo nos Estados Unidos disse que não se licenciou do mandato para poder votar a favor da proposta, caso ela entre na pauta do plenário do Senado.
0: Todos os anos, milhares de peregrinos percorrem a pé ou de bicicleta o caminho da fé em direção ao Santuário de Aparecida. Agora, esse percurso passa a ter reconhecimento oficial como roteiro turístico.
1: A lei sancionada pelo governo e de autoria do senador astronauta Marcos Pontes fortalece o turismo religioso, cultural e rural em mais de 70 cidades de Minas Gerais e São Paulo. Os detalhes com o repórter Henrique Nascimento.
3: O Caminho da Fé agora é reconhecido oficialmente como roteiro turístico. A rota reúne mais de 70 cidades de Minas Gerais e de São Paulo e tem como destino o Santuário Nacional de Nossa Senhora Aparecida, em Aparecida, no interior paulista. A lei teve origem em projeto do senador astronauta Marcos Pontes, do PL de São Paulo. Para ele, o reconhecimento pode atrair investimentos e melhorar a estrutura para os peregrinos.
4: Isso vai atrair investimentos para essas cidades, mais negócios, mais possibilidades de desenvolvimento. Nós vemos na Europa o caminho de Compostela e por que não a gente ter todo esse desenvolvimento no nosso país também.
3: O ramal principal começa em Águas da Prata, passa por cidades mineiras e paulistas e segue até Aparecida. Segundo a Polícia Rodoviária Federal, cerca de 39 mil romeiros passaram pela rodovia Presidente Dutra em 2025, no feriado de Nossa Senhora Aparecida.
1: Com edição de Paula Groba e trabalhos técnicos de João Lira, o Jornal do Senado fica...

0: 7. Projeto que institui agrupamento especial de bombeiros para combater catástrofes avança na Câmara. A repórter Maria Neves tem as informações.
1: A Comissão de Segurança Pública da Câmara aprovou o projeto do deputado Lúcio Moschini, de Rondônia, que institui uma Força Nacional Integrada de Combate a Emergências. Essa força será composta por bombeiros militares estaduais que deverão receber treinamento especializado para enfrentar qualquer tipo de desastre. Pelo texto aprovado, a Mobilização Nacional de Resposta Integrada em Desastres funcionará em regime de cooperação entre a União e os estados. Assim como ocorre atualmente com a Força Nacional de Segurança Pública, a Unidade Especial de Bombeiros deverá ser acionada pelo governador do estado atingido pela catástrofe. A atuação do grupo também poderá ser solicitada por um ministro de estado. Como explica Lúcio Moschini, o objetivo da proposta é equipar o país com um grupo de socorro treinado e com comando centralizado, capaz de dar respostas rápidas em casos de emergências.
2: Essa instituição, ela tem que ter CNPJ, ela tem que ter estrutura organizacional, ela tem que ter treinamento, tem que ter comandante e não precisa fazer nenhum concurso. Basta que os estados se habilitem.

0: fazer parte dessa Força Nacional, envie seus membros. Esses membros serão treinados dentro de uma instituição totalmente regulamentada, com hierarquia, e quando sim houver a necessidade, essa Força Nacional será acionada, vai tomar as providências necessárias de acordo com o desastre.
1: Ainda de acordo com o projeto aprovado, a gestão e o treinamento do grupo serão compartilhados entre os Ministérios da Integração, do Meio Ambiente e da Justiça e Segurança Pública. O financiamento virá de recursos do Fundo Nacional de Segurança Pública, do orçamento do PrevFogo, que é o Centro Nacional de Prevenção e Combate aos Incêndios Florestais, e do Sistema Nacional de Defesa Civil. Na Comissão de Segurança Pública, o relator, deputado delegado Bruno Lima, de São Paulo, promoveu pequenas mudanças no texto. Dentre elas, alterou o nome do Grupamento Especial de Bombeiros. O texto inicial previa Brigada de Mobilização Nacional. Foi o relator que propôs renomear o grupo para Mobilização Nacional de Resposta Integrada em Desastres. Segundo o delegado Bruno Lima, a alteração visa adequar a iniciativa à realidade federativa e ao Sistema Nacional de Proteção e Defesa Civil. O projeto ainda passará pela análise de 4 comissões da Câmara. Se aprovado, terá de passar também pelo Senado antes de virar lei. Da Rádio Câmara de Brasília, Maria Neves.
2: Aprova proposta que prioriza municípios atingidos por desastre climático em emendas de bancadas. Vamos saber mais sobre a matéria com a repórter Júlia Lopes.
3: A Comissão de Integração Nacional e Desenvolvimento Regional da Câmara dos Deputados aprovou o projeto de lei complementar que determina prioridade nas emendas de bancada estadual ao orçamento federal para os municípios atingidos por calamidades climáticas reconhecidas pela Defesa Civil Estadual nos últimos 5 anos. As emendas de bancada são destinadas a projetos estruturantes nos estados e no Distrito Federal. Pelo texto aprovado, os recursos poderão ser direcionados a obras de infraestrutura mais resilientes, com uso de tecnologias inovadoras, sistemas eficientes de drenagem, materiais mais duráveis e soluções de energia limpa, reduzindo os impactos de eventos climáticos extremos. O relator do projeto, deputado Gabriel Nunes, do PSD da Bahia, destacou a importância da correta distribuição desses recursos para fortalecer os municípios mais vulneráveis.
4: Os municípios afetados com problemas climáticos têm diversos problemas para enfrentar. E, naturalmente, a celeridade dos recursos faz com que os prefeitos possam planejar, né, a reconstrução do seu município, possa fazer com que os recursos cheguem na ponta.
3: A proposta também ressalta que infraestruturas adaptadas às novas realidades climáticas ajudam a proteger vidas e patrimônios, além de atrair investimentos, gerar empregos e fortalecer o desenvolvimento local. Em janeiro deste ano, o Ministério da Integração e do Desenvolvimento Regional reconheceu a situação de emergência em 137 cidades afetadas por desastres, como estiagem, seca, vendavais, granizo, inundações e incêndios florestais. O Ministério lembra que municípios com reconhecimento federal de emergência ou calamidade pública podem solicitar recursos para ações de defesa civil por meio do Sistema Integrado de Informações sobre Desastres. A proposta altera a Lei Complementar 210 de 2024, que trata da apresentação e execução das emendas ao orçamento, e agora segue para análise na Comissão de Finanças e Tributação. Da Rádio Câmara de Brasília, Júlia Lopes.
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1: Ciência e tecnologia.

0: Helder Salomão, do PT do Espírito Santo, manifesta apoio ao projeto que proíbe as apostas esportivas online, conhecidas como bets. O parlamentar alega que esse tipo de jogo provoca endividamento, dependência psicológica e problemas de saúde mental.
1: Na avaliação de Helder Salomão, a regulamentação das plataformas digitais é um passo importante para combater práticas que prejudicam as famílias brasileiras. Para ele, a regulação das redes sociais não restringe a liberdade de expressão, mas coíbe o cometimento de crimes digitais.
0: Sargento Faur, do PL do Paraná, também critica as apostas online e ressalta que votou contra a proposta que regulamenta o setor. Segundo o parlamentar, as bets provocam endividamento e prejuízos financeiros para muitas famílias brasileiras.
1: Sargento Faur alerta ainda para os riscos do jogo compulsivo. O deputado orienta pessoas com sinais de dependência a buscar ajuda profissional.
2: Educação.
0: Ranieri Paulino, do Republicanos, defende a criação da Universidade Federal do Brejo, com sede em Guarabira, na Paraíba. Segundo ele, a instituição atenderia uma demanda histórica da região e pode ampliar o acesso ao ensino superior público, além de impulsionar o desenvolvimento local.
1: Ranieri Paulino propõe ainda que o Hospital Regional Antônio Paulino Filho funcione como hospital-escola. Ele argumenta que a iniciativa contribui para qualificar o atendimento no SUS e ampliar a oferta de médicos e enfermeiros no interior da Paraíba.
2: Habitação.
0: A Comissão da Câmara aprova a proposta que prioriza a adaptação de moradias para pessoas com deficiência em programas habitacionais. A repórter Sofia Peçanha tem mais informações sobre a iniciativa.
3: A Comissão de Defesa dos Direitos das Pessoas com Deficiência aprovou o projeto que sugere moradias extras para pessoas com deficiência em caso de alta demanda em programas habitacionais. A proposta altera o Estatuto da Pessoa com Deficiência, que anteriormente priorizava a pessoa com deficiência ou seu responsável na aquisição de imóvel para moradia própria, sendo reservados no mínimo 3% das unidades habitacionais. O autor do projeto, o deputado Fausto Júnior, do União do Amazonas, entende que não se trata apenas do direito à moradia, mas sim do direito à moradia digna, ou seja, um lar que seja seguro, saudável, habitável e acessível em todos os aspectos. O projeto sugere que a alteração não modifica o percentual mínimo de 3% estabelecido por lei, já que cada programa habitacional apresenta demandas específicas. O texto alerta que o aumento desse percentual poderia gerar custos desnecessários aos entes federativos, sem garantir que todas as necessidades fossem efetivamente atendidas. Dessa forma, a medida propõe que, caso haja demanda superior ao mínimo estabelecido, o responsável pelo programa habitacional promova as adaptações necessárias em unidades já construídas ou em construção, garantindo assim que todas as pessoas com deficiência interessadas sejam atendidas. O deputado Duarte Júnior, do Maranhão, relator na comissão, reforçou que, em relação a edificações multifamiliares, o estatuto já prevê que a pessoa com deficiência e seu responsável tenham acessibilidade garantida nas áreas de uso comum e nas unidades habitacionais.
4: Garantir que essas construções sejam acessíveis. Mais recentemente, a gente aprovou algumas alterações no programa Minha Casa Minha Vida e um ponto que foi inserido foi exatamente esse, para que tivesse a certeza inequívoca de que essas construções fossem acessíveis e as pessoas com deficiência, no caso das moradias verticais, nos prédios, pudessem ter ali os primeiros andares, os térreos, priorização das pessoas com deficiência.
3: O direito à moradia é um direito social assegurado pela Constituição Federal e pela Declaração Universal dos Direitos Humanos da ONU, que abrange diversos fatores, como habitabilidade, acessibilidade, localização adequada, infraestrutura, dentre outros. Agora, o projeto que sugere moradias extras para pessoas com deficiência em caso de alta demanda em programas habitacionais segue para a Comissão de Constituição e Justiça. Da Rádio Câmara de Brasília, Sofia Peçanha.
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2: Votação.
1: Fernanda Melchiona, do PSOL do Rio Grande do Sul, critica parte da oposição por

0: aprovação do projeto que tipifica o crime de misoginia. A deputada considera que a medida é um instrumento de combate à violência e ao discurso de ódio contra as mulheres.
1: Fernanda Melchiona também cobra o avanço de outras pautas em tramitação no Congresso, como a instalação da CPMI sobre o Banco Master e a votação do projeto que prevê a redução da escala de trabalho. Para ela, essas propostas respondem a demandas relevantes da sociedade.
0: Ismael, do PL de Santa Catarina, manifesta preocupação com a proposta que cria o crime de misoginia. Na avaliação do deputado, a redação da proposta pode gerar interpretações amplas e afetar direitos como a liberdade de expressão religiosa, de consciência e de ensino.
1: Ismael defende, então, o fortalecimento das políticas de prevenção e enfrentamento à violência contra as mulheres, com ampliação da rede de acolhimento, capacitação de agentes públicos, produção de dados, apoio às vítimas e campanhas de conscientização.
0: Carla Dixon, do PL do Rio Grande do Norte, defende projeto que cria o auxílio financeiro mensal para mães atípicas. Na explicação da deputada, a medida oferece apoio financeiro às mães que deixam o trabalho para cuidar de filhos que exigem acompanhamento permanente.
1: Carla Dixon acrescenta que o benefício seria concedido independentemente do benefício de prestação continuada, o BPC. Para ela, a medida reconhece as dificuldades enfrentadas pelas famílias atípicas e amplia a rede de proteção a essas mães.
2: Transportes.
0: Carros com mais de 5 anos de fabricação poderão ser obrigados a passar por vistoria periódica. O repórter José Carlos Oliveira tem detalhes da proposta.
3: A Câmara dos Deputados analisa o projeto de lei que estabelece a vistoria veicular periódica para carros com mais de 5 anos de fabricação. Atualmente, essa vistoria é exigida apenas em ocasiões específicas, como durante a venda do veículo. A proposta consolida no Código de Trânsito Brasileiro várias regras que hoje estão dispersas em resoluções do CONTRAN, o Conselho Nacional de Trânsito. A vistoria passaria a integrar a verificação de itens de segurança com o controle de emissão de poluentes e ruídos. Também seria exigida em casos de recuperação de veículo roubado e suspeita de clonagem. A condução de veículos sem vistoria obrigatória ou com laudo de reprovação se tornaria infração grave na carteira de habilitação com multa de R$ 195 e retenção do carro até a regularização. A proposta é do deputado Fausto Pinato, que rebate algumas críticas que o texto recebeu nas redes sociais.
4: Quando eu propus esse projeto, a intenção nunca foi onerar o cidadão mais pobre, mas o problema é que eu mexi numa ferida sem querer, né? Ter um comércio de autopeça de carros mais velhos nisso e mexeu com pessoas realmente que está ligada ao crime organizado, principalmente na questão de autopeça e roubo de veículos. Então eu queria dizer ao cidadão, aquele cidadão mais pobre não onera nada.
3: A proposta de vistoria periódica para veículos com mais de 5 anos de fabricação foi aprovada na Comissão de Viação e Transporte, com ajustes feitos pelo relator deputado Cezinha de Madureira, do PSD de São Paulo. O texto está em análise agora na Comissão de Constituição e Justiça. Da Rádio Câmara de Brasília, José Carlos Oliveira.
2: 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Justiça.
1: Projeto de Paulo Soares, do Podemos de São Paulo, endurece o combate à corrupção sistêmica. A proposta, segundo ele, prevê a responsabilização de agentes públicos e de pessoas envolvidas em esquemas de corrupção, com penas que podem chegar a 20 anos de prisão.
0: O parlamentar afirma que a iniciativa fortalece os mecanismos de transparência e fiscalização no poder público. Paulo Soares também defende a apuração de denúncias de corrupção e diz que pretende atuar no Congresso em defesa do combate aos desvios de recursos públicos.
1: Chico Alencar, do PSOL do Rio de Janeiro, sugere o endurecimento das regras sobre a guarda de dinheiro em espécie por agentes públicos. O deputado sustenta que valores elevados encontrados em operações policiais levantam suspeitas sobre a origem dos recursos.
0: Para Chico Alencar, a manutenção de grandes quantias de dinheiro em espécie, principalmente em períodos eleitorais,

0: transparência da administração pública. Ele considera que a medida fortalece o combate à corrupção e aumenta a transparência na atuação de agentes públicos.
1: O Tony de Paula, do PSD do Rio de Janeiro, defende as investigações sobre supostos recursos do Banco Master destinados ao financiamento de um filme sobre Jair Bolsonaro. Ele diz que é necessário esclarecer a origem, a destinação e a aplicação dos valores envolvidos.
0: O Tony de Paula reforça que as investigações devem alcançar todos os agentes políticos, independentemente de posicionamento ideológico. Ele também manifesta confiança na condução do caso pelo ministro André Mendonça e defende a transparência na apuração dos fatos.
2: Segurança Pública.
1: Messias Donato, do União do Espírito Santo, defende o enquadramento das facções criminosas, como o PCC e o Comando Vermelho, como organizações terroristas, frente à decisão do governo estadunidense de sancionar cidadãos e empresas brasileiras ligadas a esses grupos.
0: Na opinião de Messias Donato, a medida é urgente para sufocar os negócios ilícitos dessas organizações no país. O congressista critica ainda a relutância do governo brasileiro em classificar como terrorismo as táticas de pânico e de submissão que esses grupos impõem à sociedade.
1: Termina agora o Jornal Câmara dos Deputados, produzido pela Rádio Câmara, com trabalhos técnicos de Everson Urani e apresentação de Val Monteiro e Márcio Aquilissardi. Uma boa noite para você.
0: Você fica com as notícias do Tribunal de Contas da União. Boa noite.
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1: Amigo ouvinte, fique em paz onde estiver. Amanhã, se Deus quiser, vamos voltar.